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1: Bora! 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
4: 12:30.
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Oi, bom dia, 5h22, agora 5h22 é a nossa manhã de segunda-feira, iniciando uma nova semana e, claro, um novo dia. E tendo você sempre a nossa melhor companhia, vamos juntos até as 8 horas da manhã e às 7 tem aquela pausa em relação ao horário eleitoral gratuito. Inclusive, esta é a última semana, o horário eleitoral termina na próxima quinta-feira. Então, quinta-feira, o último dia aí da propaganda eleitoral. E vamos lá então, iniciando essa semana e Deus abençoando sempre a cada dia e você participando através do 996661699, também o 3535-1699. Fique à vontade para mandar o seu recado, pode abraçar inclusive aquela pessoa que hoje completa mais um ano de vida. 5h23.

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1: 5h33, vamos juntos aqui no Som da Matéria, nos 87.9, de muita alegria e emoção. Continue sempre com a gente, hein? Você que está aí pulando fora da cama, receba o nosso abraço com todo carinho. Desejo um excelente e abençoado dia sempre. Continue mandando seu recado aí no 996661699. Te agradecer que o Rogério já está lá firme e forte com a gente, está lá preparando aquele cafezinho gostoso e o radinho ligado, acompanhando aí moda boa demais da conta aqui no nosso Manhã Sertaneja. 5h33.

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9: 5h47, juntos aqui no nosso Manhã Sertaneja. Você que tá aí nas comunidades rurais, pessoal aí do sítio, na fazenda, acompanhando a nossa programação, nosso abraço com todo carinho e o desejo aí de um excelente e abençoado dia. A turma que não para de jeito nenhum, né? Seja no calor, frio, com chuva, sol. E falando em sol, hein? Eita, nós, durante os dias aí, os últimos dias, é um sol para cada pessoa, né? É o tal do El Niño, né? Mudando demais da conta a temperatura aí nos últimos meses. E o setembro atípico, né? Porque em alguns locais, aí, em algumas cidades, até mesmo na região metropolitana, já choveu bastante. Inclusive, o esperado para o mês é todo, né? Já ultrapassou essa parte, né? Essa porcentagem. 5h48.

0: Gino Franco e Moraí com Manto, estrelado ainda Don Barry Delay, meu herói, meu grande amigo, Sérgio Reis com a Pinha no Pinheiro. Vamos para a nossa oração, bom dia, agora 6 em ponto.
1: Senhor, no início desse dia, venho pedir-te saúde, força, paz e sabedoria. Quero olhar hoje o mundo com olhos cheios de amor. Ser paciente, compreensivo, manso e prudente. Ver além das aparências teus filhos, como tu mesmo os vês. E assim, não ver senão o bem em cada um. Fecha meus ouvidos de toda calúnia. Guarda minha língua de toda maldade. Que só de bênçãos se enche o meu espírito. Que eu seja tão bondoso e alegre que todos os que se aproximarem de mim sintam a tua presença. Reveste-me de tua beleza, Senhor. E que no decurso desse dia eu te revele a todos. Amém. Deus e Senhor nosso, sabemos que através do nosso trabalho ajudamos a construir o teu reino. Faze que neste dia trabalhemos conscientes de que estamos colaborando contigo na tua obra e possamos um dia receber a recompensa que esperamos de tua bondade. Por Cristo, nosso Senhor. Amém.
2: Maria Santíssima, que em vossa imagem milagrosa de Aparecida espalhais inúmeros benefícios sobre o Brasil, eu, embora indigno de pertencer ao número dos vossos servos, mas desejando participar dos benefícios da vossa misericórdia, prostrado a vossos pés, consagro-vos o entendimento para que sempre pense no amor que mereceis. Consagro-vos a língua para que sempre vos louve e propague a vossa devoção. Consagro-vos o coração para que depois de Deus vos ame sobre todas as coisas. Recebei-nos, ó Rainha incomparável, o ditoso número dos vossos servos. Acolhei-nos debaixo da vossa proteção. Socorrei-nos em nossas necessidades espirituais e temporais. E, sobretudo, na hora da nossa morte. Abençoai-nos, ó Mãe Celestial, e com vossa poderosa intercessão, fortalecei-nos em nossa fraqueza, a fim de que, servindo-vos fielmente nesta vida, possamos louvar-vos, amar-vos e render-vos graças no céu,

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11: Ótimo dia pra você que tá em sintonia com a gente. 6:06 na nossa manhã. O pessoal tá perguntando cadê o vô? 6:07. O homem, ele ficou atrasado. Eu falei com ele, não, vô, esquenta a cabeça. Não, fica aí de boa. Fica aí tranquilo, não esquenta a moringa não, que aí terça-feira o senhor chegando, tá bom? É, amanhã o vô tá de volta. E aí, o homem atrasou por causa do ônibus, né? A gente vem em veículo diferente, não chega junto. Mesmo morando na mesma cidade, né? O vô mora pra outro lado, aí acaba que a gente vem em horário diferente. Alô, Antônio Ailton no Central, meu abraço. Acompanhando também a nossa programação, a Elisa no Santa Cruz, bom dia. Também a Leia no Nossa Senhora do Rosário. Alô, Luzia, o Alisson também sempre com a gente. Obrigado pela companhia especial.

0: Arrepio é moda boa aqui nas ondas da matéria pra você. O nosso Manhã Sertaneja, Jean Giovanni, ainda Amor Rebelde com Chico Rei Paraná. Vamos aí para o intervalo, 6h17.
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1: 6h21 na nossa manhã de segunda-feira, iniciando aí esta nova semana e a última já de setembro. Eita, nós, hein? É acelerado o negócio, mas é aquele famoso ditado, né? Tem que ir é para frente. Pra trás aí desanda tudo, meu amigo. Não é brincadeira, não. Alô, Paulo Melo, bom dia. Paulo Melo tá ligado no Vale Verde. Alexandra, no Parque da Serra, meu abraço. Também com a gente o Nico Ferrugem. Alô, Nico Ferrugem, Azurita, bom dia. 6h22.

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13: Denilson Santos com você. Bom dia!
14: Agora 6h38. Em uma nova semana que se inicia, um abraço para você que está aí acompanhando na comunidade de Queiroz. Alô Freitas, também Alto Boa Vista, Serra Azul, sempre com a gente. Os amigos em Jardins, comunidade de Varginha também. Você em todos os bairros, conectado também através do nosso site, o matelefm.com.br, tem o aplicativo. Ou até mesmo a Alexa. Bombando sempre, então você não tem desculpa para ficar sempre ligadinho no som da matéria. Meus amigos aí no comércio da cidade, meu abraço. O pessoal do Posto Neblina Dourada, bom dia. 6h39.

0: Leandro, Leandro e Leonardo, cadê você? Ainda um novo cara com Ataíde e Alexandre. 6h44, ótimo dia.
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1: Mais uma sequência, daqui a pouquinho tem o horário eleitoral. Um abraço aí pra amiga Sônia. Alô, Sônia, tá abraçando aí o Paulo Melo, a Eunice, a Sofia, também a Tereza e todos os ouvintes aí da Matéria FM. Daqui a pouquinho então o horário eleitoral. Rick Renner, 6h50, bom dia.

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8: Muito bem, depois aí do horário eleitoral, de volta aqui no Som da Matelli para você, pela internet, pelo site matellifm.com.br. À vontade aí para mandar o seu recado no 996661699, também o 3535-1699, você participa. Aniversariante de hoje, receba o nosso abraço com todo carinho, desejo um excelente e abençoado dia. Deixa eu agradecer aqui, ó, a companhia do Aristeu e a Ju, Bom Sabor Bolos. Alô, Vanusa. Vanusa tá ligadinha em Joatuba.
9: Denilson Santos com você. Bom dia!
10: Já sei.

0: Tudo bem, muita moda boa sempre pra você aqui na nossa programação. E o horário fica um pouco meio curtinho, né? Devido à propaganda eleitoral que já tá terminando. Em quinta-feira já é o último dia, domingo já é o pleito. E você, claro, em sintonia com a Matelli. A gente vai para aquele intervalo rapidinho, tá bom? Daqui a pouquinho tem a última sequência. 7h46, agora bom dia. 7h46.
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10 minutinhos faltando para as 8. Bom dia para a Magda em Azurita, acompanhando aí o nosso Manhã Sertaneja. E também participando com a gente a Liliane. Alô, Liliane, tá no Vila Suzana. Pediu e vai ouvir então Bruno e Marrone.

0: Jadson com a Paula Fernandes, Linda Senhorita, fechando a edição de hoje aí do nosso Manhã Sertanejo. Amanhã tem mais para darmos seguimento aí na semana que tá só começando. Bom demais? Você encontra também durante o dia no Giro de Notícias. Vem chegando a alegria do rádio, Marlon Guimarães e o Passatempo.
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2: Bom dia. Na alegria do rádio. Transformando sons em energia positiva pelo ar. A partir de agora, Marlon e você, até o meio-dia. E claro, sempre valendo aqui a sua participação pelo 99666-1699, pelo nosso 3535-1699, para você que nos acompanha aí em qualquer lugar do planeta, pelo nosso aplicativo, pelo nosso site, matelefm.com.br. Daqui a pouquinho, previsões dos astros, no horóscopo Matteli. Tem muita coisa boa, tá? Tem as informações com ele, Denilson Santos. 9 horas da manhã, 10 horas, Padre Reginaldo Manzotti. 11h40, tem os aniversariantes do dia. Nada disso realmente valeria a pena se não tiver, claro, a sua audiência, a sua participação. Vem comigo! 8h03.
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2: Marlon e você, tudo a ver. Gustavo Lima com Fagner.

0: Fernando Moreno. Antes, Léo Magalhães.
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0: Gustavo Lima e Fagner.
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0: Olha, muito bom dia, 8h14 aqui na Alegria do Rádio. Olha, foi sábado, nós tivemos aqui a festa, né, o churrascão da promoção da Matela FM, e foi muito legal. Eu queria agradecer a Fabiana, toda a família, né, a Mônica também, que cedeu o espaço. Foi uma festa maravilhosa e ela mandou aqui pra gente também um áudio de agradecimento.
2: Oi, Sofia, bom dia, Sofia, Deus abençoe você, tudo bem?
0: Amém.
2: Sofia, passando aqui pra te agradecer, viu? Você, seu pai, seu irmão, toda a equipe na tele, viu? Nossa Senhora, gostei demais, todo mundo amou. Nossa Senhora, que festa, viu? Vocês propõem pra mim. Nossa Senhora, Deus abençoe, viu, Sofia? Tenha um bom domingo aí, tá? Deus abençoe, viu?
0: Beleza, Fabiana. O churrasco foi sábado, ela mandou essa mensagem ontem, né, aqui, e eu queria aqui já, antes de bom, agradecer aqui o churrascão por conta do parceiro lá da Casa de Carnes Matheus Leme, o Tiaguinho, a turma toda lá, o barril de chope de 50 litros por conta do nosso parceiro também, o chope das fábricas, nosso querido Anderson, o showzaço também do nosso amigo e parceiro, o Johnny Silva, mas como tá cantando, hein? O Johnny Silva, que coisa! Menino do céu, o homem tá cantando demais! E é claro, sem falar da dedicação, né? Que a Sofia teve, a decoração das Sofis Festas. Teve até bolo aqui também, viu? Da panificadora C&E, por falar nisso, estava uma delícia também. Esse bolo lá da panificadora C&E. Delicioso!
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0: E bonito também, viu?
3: Áries, de 21 de março a 20 de abril.
0: Bom demais. Alô, você, bom dia, arianos e arianas. Olha, a semana começará com assuntos financeiros para resolver com amigos, com a equipe, com uma certa urgência. O poder de negociação e propostas novas ajudarão nas soluções. Conte com bastante diplomacia. Os relacionamentos deverão ser decisivos para alcançar metas e encontrar soluções práticas.
3: Touro, de 21 de abril a 20 de maio.
0: Olha, Taurinho, bom dia. Casa, família ganharão uma nova energia. A partir de hoje, o assunto doméstico ou imobiliário poderá ser resolvido com mais agilidade. O trabalho pedirá organização, ajuste aí a rotina, acelere a produção e esclareça melhor a divisão de responsabilidade.
3: Gêmeos, de 21 de maio a 20 de junho.
0: Alô, Gêmeos, a semana começará meio confusa no trabalho, com atrasos, com imprevistos, cobrando flexibilidade da agenda. A partir de hoje, Marte acelerará as comunicações. Conversas, contatos e mensagens pedirão paciência com diferentes opiniões. Em compensação, novas ideias estarão a mil. E a inspiração também nos seus projetos autorais.
3: De 21 de junho a 21 de julho.
0: Olha, nascido sob signo de Câncer, uma proposta financeira poderá aparecer e abrir portas na carreira. Invista na imagem profissional, tome decisões sobre o futuro. A casa, a família pedirão posicionamentos claros. Uma conversa resolverá o que estava emperrado. Comece a semana pelo que dará mais segurança, principalmente a longo prazo.
3: Leão, de 22 de julho a 22 de agosto.
0: Alô, Leãozinho, bom dia. A partir de hoje, Marte no seu signo dará movimento à vida. Tome decisões e parta também para a ação. Valerá canalizar o excesso de energia na atividade física e também na diminuição das irritações. Cuide para que a pressa não atropele quem está do seu lado.
3: Virgem, de 23 de agosto a 22 de setembro.
0: Ô, Virgem, bom dia. A semana começará assim, pedindo pausa antes da correria. Um assunto íntimo se resolverá com discrição e também com um pouquinho de paciência. O dinheiro seguirá em foco. negociação terão andamento positivo, por isso guarda energia para não perder o fôlego durante os desafios, principalmente no trabalho.
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0: Previsões dos astros, voltando daqui a pouquinho, às 8:30 da manhã. Hora certa, 8:19.
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0: demais, né?
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2: Libra, de 23 de setembro a 22 de outubro.
0: Alô você, bom dia librianos e librianas, assim como eu, né? Olha, a semana começará com iniciativas nos relacionamentos, conexão mais profunda no amor, novas amizades, propostas interessantes. Você poderá encerrar um grupo diferente que incentivará novos começos. O trabalho estará mais organizado, viu, Libriano?
2: Escorpião, de 23 de outubro a 21 de novembro.
0: Olha, Escorpião, bom dia. Marte na sua área de carreira. A partir de hoje, despertará ambições e inaugurará uma fase, uma época de conquistas profissionais relevantes. Cuide para não atropelar ninguém no caminho. A pressa poderá custar caro. O recolhimento do fim do dia restaurará as suas energias.
2: Sagitário, de 22 de novembro a 21 de dezembro.
0: Para Sagitário, a partir de hoje, Marte inaugurará uma fase de movimento, descobertas, de expansão. Tome a iniciativa para planejar uma viagem, começar um curso, divulgar aí suas ideias em outros lugares. Um contato também é feito por amigos, poderá contribuir e muito para um novo projeto.
2: Capricórnio, de 22 de dezembro a 20 de janeiro.
0: Olha, ô Capricórnio, um assunto de dinheiro dividido pederá decisão, não vai dar mais para adiar, viu? A carreira seguirá em destaque e uma conversa com chefes ou sócios dará bom andamento a uma proposta ambiciosa. Hora mesmo de explorar os seus talentos, inovar o trabalho e conquistar mais espaço.
2: Aquário, de 21 de janeiro a 19 de fevereiro.
0: Aquariano, bom dia. A semana começará com muita iniciativa nos relacionamentos. Resolva antigos conflitos, amplie também as conexões, né? E dê um espaço maior na carreira. A visibilidade profissional aumentará e você poderá surpreender com um novo projeto e ganhará novas repercussões. Jogue a autoestima para cima.
2: Peixes, de 20 de fevereiro a 20 de março.
0: Ô, Peixinho, bom dia. Marte acelerará a rotina a partir de hoje. Diversifique atividades, fortaleça a saúde com atividade física, programe a agenda com visão realista. Será um bom momento para acertos financeiros no trabalho. Agora, evite, viu, ô Peixes, evite discussões com irmãos, pessoas próximas. Ouvir com atenção será mais produtivo do que falar, tá joia? 8h35, amanhã tem mais, 8h15 da manhã.
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0: Ora, daqui a pouquinho tem essa aqui, ó.
3: Vamos lembrar o que fez.
0: Cleito e Romário.
3: Bora, vamos lá.
4: Tá na hora de você voltar pra mim.
0: Daqui a pouquinho inteirinha pra você. Hora certinha, 8h36, apoio cultural.
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0: 8h39.
3: Vamos lembrar o que fez a gente chegar aqui, né?

0: Olha, simplesmente muito bom, né? Puxa vida, trio Parada Dura, Não Quero Piedade, do meu querido Marcos. Pediu aqui, lá do Poço Neblina Dourada, né, Marcos? Grande abraço aí. É, deixa eu aproveitar a oportunidade, mandar um abraço aqui no Paulão. Tá fazendo... não, né, hoje não, né, Paulo? Aniversário é... que dia? Amanhã, né? Ô, oh, coisa boa! Bacana demais. Paulão Caveirão soprando velhinhas. Muito bom dia, Liliane da Vila Suzana.
1: Bom dia, Sofia. Bom dia, Marlon. Liliane da Vila Suzana. Henrique Renner, só pensando em você.
0: Só pensando em você. Minha querida Mônica, Mônica Conrada. Bom dia, Mônica.
2: Oi, Marlon. Bom dia. Bom Tudo dia. Bem? Bom dia para todo mundo da Matéria FM.
0: Graças a
2: bom
0: Deus.
2: Bom dia para todos os amigos dessa cidade de Matheus Leme, desse povo tudo maravilhoso. Eu que gosto desse povo.
0: Bom demais.
2: Cidade boa. Ô, Marlon, muito obrigada pelo carinho, pela atenção, pela dedicação, essa filha maravilhosa, esse filho maravilhoso, foi tudo muito lindo, esse sorteio da festa da Fabiana que a Matelli proporcionou. Muito obrigada por tudo, muito obrigada, foi lindo.
0: Obrigado você, Mônica, obrigado você por ter cedido o espaço aí, né? Turminha boa, né, Mônica? Uma peça tão gostosa, entre família, muito bom, bom demais. Ô Maria Lúcia, bom dia, tá no centro. A Marli Pereira e também a Marli Batista. Marli Batista lá no Planalto. Marli Batista, bom dia. Ô Tânia, Tânia tá lá em Esmeraldas, né, Tânia? Bom dia. Magda tá lá em Azurita, firme e forte, né, mano? Abraço pra vocês aí. Grande abraço aí pra turma que teve lá na festa da Fabiana, sábado, né? O churrascão da Matéria FM. Os nossos parceiros também. A Casa de Carne Matheus Leme, o Shopping das Fábricas, o Anderson, a turma lá, o cantor Johnny Silva. Ei! Rapaz, mas como o Johnny Silva tá cantando, hein? Maravilhoso, viu? Puxa vida! Um abraço também pra Panificadora C&E, né? Que fez o bolo lá da festa, tava muito legal, saboroso, bonito. Estão todos de parabéns. E a decoração da Sofia, né? Ficou linda também. Matéria agora 6 para as 9. Na alegria do rádio, com você e por você.
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4: Olha, por falar em Johnny Silva, caso marcado, Nova York, ele cantou essa lá, ó.

Agora é bom demais, Johnny Silva, Henri Freitas e Márcia Felipe, Edson e Udo Carey. Bom demais, 9h10 agora. Tá chegando o giro de notícias com ele, Denilson Santos.

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1: Bom dia, Denilson.
2: Bom dia, Marlon, e bom dia para você que está ouvindo o Passatempo e a Hora de Notícias. Ao menos 8 pessoas morreram e 12 ficaram feridas em um acidente envolvendo ônibus na BR-122, nas proximidades de Iraquara, cidade da região da Chapada Diamantina, na Bahia, na noite da última sexta-feira, dia 25. Outras 2 pessoas não sofreram ferimentos. Os feridos receberam os primeiros socorros no local e foram encaminhados para unidades de saúde da região. 12 vítimas para o Hospital Regional de Seabra e 1 para o Hospital Américo Chagas, em Iraquara. A 8ª vítima foi resgatada e recebeu atendimento médico, mas não resistiu aos ferimentos e morreu no hospital. A informação é da Secretaria de Saúde do Estado. As equipes de resgate removeram 3 corpos das ferragens do veículo. Outros 4 corpos foram localizados após destombamento do ônibus e se tratam de 2 homens, uma mulher e uma criança. O ônibus partiu de Fortaleza, no Ceará, e tinha como destino Palmas, no estado de Tocantins. O veículo faz parte da frota da empresa Real Maia e tombou na pista. Uma das vítimas foi identificada como Lucas José Jesus Santana, soldado da Polícia Militar, lotado no 28º Batalhão da Companhia de Polícia Militar de Botirama. Ele viajava de carona e estava fardado no momento do acidente. Ainda não foi determinada a causa do acidente. As circunstâncias ainda serão apuradas. A Secretaria de Segurança Pública da Bahia emitiu nota em que ressaltou que todas as medidas para investigar as causas do acidente estão sendo adotadas pela Polícia Civil e Departamento de Polícia Técnica. O eleitor poderá escolher até 6 candidatos no primeiro turno das eleições 2026, que serão realizadas no próximo domingo, dia 4 de outubro. Cada cargo é identificado por uma sequência numérica. Para votar em deputado federal, é necessário teclar 4 dígitos na urna eletrônica. Para deputado estadual, são 5 números. Para senadores, 3 dígitos. Já para governador e presidente da República, são 2 dígitos. A ordem de votação na urna será: deputado federal, depois deputado estadual, em terceiro, primeiro senador, em quarto, segundo senador, em quinto, governador e em sexto, presidente da República. A Justiça Eleitoral recomenda que os eleitores anotem os números dos 6 candidatos em um papel antes de irem às zonas eleitorais. A medida ajuda a evitar erros e também contribui para reduzir filas. A colinha em papel é importante porque não será permitido entrar com celular na cabine de votação. A restrição proíbe também o uso de câmeras fotográficas, filmadoras ou qualquer outro equipamento eletrônico, mesmo que desligados. Os aparelhos deverão ser deixados perto dos mesários. A medida tem finalidade de proteger o sigilo do voto. O celular poderá ser utilizado apenas para identificação do eleitor aos mesários por meio do aplicativo e-título, desde que mostre a foto do eleitor, ou pela apresentação de outros documentos oficiais em formato digital, como a CNH digital e o RG digital. E continue ouvindo o Passatempo com Marlon. Às 14h tem mais notícias para você na Matéria FM, a sua melhor companhia, com música, promoção e informação.
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7: Hora certinha, 9:16. Bom dia. Olha, muito bom dia pra você que é de bom dia. Ô, minha querida Marli, ô Marli Pereira, bom dia, viu? Tá ouvindo aí, né? Tá agarradinha com a gente, obrigado, viu, pela audiência. Ô, minha querida, ô Fabiana.
8: Oi, Marlon, bom dia, Marlon.
7: Bom dia.
8: Marlon, a dona Mônica falou tudo por mim.
7: Ah.
8: Só agradecer, só gratidão, viu?
7: Coisa boa.
8: Um abraço, dona Mônica. Deus abençoe todos vocês na semana abençoada, viu, Marlon?
7: Amém. Bom demais. Obrigado aí pela audiência, pra você que tá na internet, matelefm.com.br. Abraço aqui pro Paulão Caveirão, tá soprando velhinhas amanhã. Bom demais a Fabiana, a Marli Pereira, a Marli Batista também, lá do Planalto. Minha querida Liliane, o Marcos lá do Posto Neblina. Bom dia, Magda. Bom dia, Tânia. Tânia tá lá em Esmeraldas, né, Tânia? Bom demais. Obrigado aí, viu, Aristeu da Bom Sabor. Abraço, Ju. Ô, Maria Lúcia, bom dia. E a Luísa, tá ligadinha aí também? Coisa boa.
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3: Por
7: 9:17.
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0: Mais um bloco de sucesso. Zebeto Cristiano, Elton John e Marília Mendonça.
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0: Olha, daqui a pouquinho tem muito mais, 10 horas tem Padre Reginaldo Manzotti com o programa Experiência de Deus, porque evangelizar é preciso. Por agora são 9:26.
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8: Agora. 9h31.
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0: Olha, simplesmente muito bom.
1: Pediu, a gente toca.
0: Pediu e a gente toca. Tocamos, né? Carlos Gonzaga, ou oh, quero. Quero teu amor. Na alegria do rádio, uma Telefm, 9:40. Daqui a pouquinho tem muito mais pra você. 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
0: Olha, a Rivelli está contratando, tá? A Rivelli está contratando eletromecânico. Eletromecânico. Os requisitos: formação técnica em elétrica, eletromecânica ou cursos relacionados. Benefícios: vale alimentação, abono trimestral por tempo de serviço, programa de bonificação, mais conforme atingimento aí das metas, tá? Tem também o plano de saúde, cartão de Natal, alimentação sem custos. Os interessados a candidatar-se a essa vaga pode passar pelo e-mail 32998323994. 32998363994. Vagas exclusiva para a unidade Matheus Leme.
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0: Olha, coisa boa, deixa eu mandar um abraço aqui pra turma lá do Colégio Inovare. Ô, turma boa, viu?
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0: 15 pras 10.
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0: Só música boa. Na tela agora faltando 4 minutos para as 10, está chegando o padre Reginaldo Manzotti. Daqui a pouquinho eu tô de volta às 11 horas da manhã.
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Louvado seja nosso Senhor Jesus Cristo, para sempre seja louvado, queridos filhos e filhas. É segunda-feira, um dia depois da festa das Santas Chagas, com a graça de Deus, milhares e milhares de pessoas que estiveram presentes ao longo do dia 21 ao dia 27, ontem. Grandes momentos, fortes momentos de conversão, de transformação. Como é que foi o seu final de semana? O meu foi maravilhoso, com certeza. E com certeza a semana será abençoada, porque domingo com a missa é semana com a graça de Deus. Filhos amados, nós estamos no quarto dia da novena dos arcanjos. Miguel, Gabriel, Rafael, arcanjos de Deus, vem em nosso auxílio. Arcanjos do Senhor, vem em nosso socorro. Inclusive, nós estamos em plena quaresma de São Miguel, acabamos de fazer a 39º dia, o penúltimo dia, pedindo a Deus a graça da vitória pelo arcanjo Miguel. Filhos amados, povo querido, quero saudar a todos a partir da Rádio Evangelizar, de onde tudo começa, as rádios irmãs, cujos nomes cito neste momento. Saúdo a você pela TV Evangelizar, sinal digital em todo o país, em várias cidades, canal aberto, pelo YouTube, Padre Manzotti Oficial, pelos aplicativos da Associação Evangelizar é Preciso e todas as plataformas digitais. Querido povo de Deus, filhos amados, povo querido, repito mais uma vez, estamos no quarto dia da novena dos arcanjos, segunda-feira, depois da festa de Jesus das Santas Chagas. Vamos juntos, em nome do Pai, do Filho e do Espírito Santo. Amém. Naquele tempo, houve entre os discípulos uma discussão para saber qual deles seria o maior. Jesus sabia o que estavam pensando. Pegou então uma criança, colocou-a junto de si e disse-lhes: quem receber esta criança em meu nome, está recebendo a mim. E quem me receber, estará recebendo aquele que me enviou. Pois aquele que entre vós for o menor, esse

0: este é o maior. João disse a Jesus: Mestre, vimos um homem que expulsa demônios em teu nome, mas nós lhe proibimos, porque não anda conosco. Jesus disse-lhe: Não o proibais, pois quem não está contra nós está a nosso favor. Senhor, quanto aprendizado tivemos nesta semana das Santas Chagas, contemplando as grandes virtudes da mansidão, da caridade, atitudes de misericórdia. Quantas graças foram derramadas, quantos testemunhos foram proferidos. E hoje, Senhor, hoje, o teu Santo Evangelho nos ensina também. Nos ensina que havia uma discussão sobre quem era o maior. E às vezes perdemos tempo, gastamos tempo com essas coisas mesquinhas. Quem é o maior? Quem é mais importante? E o Senhor Jesus nos falou com tanta clareza, pegando uma criança. Quem recebe uma criança em meu nome? Quem recebe uma criança em meu nome é a mim que recebe. E quem me recebe, recebe aquele que me enviou. Senhor Deus, faça este grande milagre. E exatamente por termos vivido tantos aspectos da tua paixão, morte e ressurreição, faça o milagre, Senhor, de compreendermos a importância do servir, a importância do segui-lo, a importância, Senhor, de sermos os menores no reino dos céus, a partir da nossa entrega. Porque contemplamos, Senhor, a tua entrega na cruz, entrega de amor, entrega de oblação, entrega de sacrifício. Hoje, abrindo esta semana, qual a intenção você quer pedir? Ainda estamos por celebrar o Dia dos Arcanjos. Ainda estamos por celebrar os santos anjos da guarda. Então, continue a pedir: Senhor, dai-me esta graça. Dai-me, Senhor, esta graça que tanto necessito, Jesus Cristo. Meu Jesus. Proclame o nome do Senhor Jesus na sua casa, no seu trabalho. Você que está começando as suas atividades, você que está dirigindo, você que está esperando o exame médico, Jesus, o teu nome tem poder. E ao teu nome todo joelho se dobra no céu, na terra, nos infernos. E toda língua proclama que Jesus é o Senhor, para a glória de Deus Pai. Faça um milagre na minha vida, Senhor. O milagre da conversão. Peço também o milagre nas doenças físicas. Se você as tem, coloque diante do Senhor: Senhor, eu estou carregando essa doença física. Senhor, eu estou carregando esta doença no meu corpo. Tenho exames por fazer, cirurgia para passar. Os resultados não estão sendo promissores. Senhor, faça um milagre na minha vida. Essa angústia que entra dia, sai dia e permanece em mim. Essa tristeza que não dá trégua. Senhor, que fizeste o cego enxergar, o paralítico andar. Faça um milagre, Senhor, em toda a minha vida. E na vida desta pessoa por quem estou rezando e ofereço este programa. E peço, arcanjos de Deus, venha em meu auxílio. Arcanjos do Senhor, vem em meu socorro. Repita: Arcanjos de Deus, vem em meu auxílio. Arcanjos do Senhor, venham em meu socorro. Querido povo de Deus, nós só começamos este programa. Só começamos. Nós temos muito ainda, partilha de vida, leitura orante. Nós temos testemunhos que edificam. E eu digo mais, para você, a experiência da festa das Santas Chagas, que terminou ontem, marcou. Grave o seu áudio, 41-3221-6060, nós soltaremos aqui. Faça isso hoje. Eu volto já, volte comigo.
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0: Queridos irmãos e irmãs, faleceu na tarde de sábado o arcebispo emérito de Curitiba, Dom Pedro Fedalto, tendo completado 100 anos no último dia 11 de agosto. Queridos filhos e filhas, está acontecendo agora a missa de corpo presente na Catedral Basílica Nossa Senhora da Luz dos Pinhais, mas você, de todo o Brasil, poderá acompanhar a missa que será transmitida hoje, ainda hoje, às 14 horas. Portanto, a missa está acontecendo e a missa será transmitida na íntegra, hoje, às 14 horas, para toda a Rede Evangelizar, rádio, TV. Ele, que nasceu dia 11 de agosto de 1926, filho primogênito. Depois, ele entrou no seminário aos 13 anos, no seminário São José, em Curitiba. Teve sua ordenação sacerdotal em 1954, no dia 6 de dezembro. É ordenado sacerdote em 1953, na Catedral Nossa Senhora da Luz dos Pinhais. Em 1950, se torna chanceler da Cúria Metropolitana. Em 1966, torna-se bispo auxiliar de Curitiba. Em 1971, é feito arcebispo de Curitiba, como quarto arcebispo de Curitiba. E tem um governo pastoral de 33 anos à frente da arquidiocese, entre 1971 a 2004. Celebrou o jubileu de ouro sacerdotal em 2003, 50 anos. Querido povo de Deus, celebramos com grande alegria este homem que recebeu São João Paulo II e no Brasil, em Curitiba, que realmente preparou uma grande festa para o peregrino João de Deus. Posso dizer a vocês que tenho imensa gratidão a Dom Pedro Fedalto, que em 1999 me acolheu na Arquidiocese de Curitiba. Fui pároco nomeado por ele na paróquia São José Operário em Pinhais. Em 2003, me deu como responsabilidade ser vigário episcopal da Arquidiocese de Curitiba e para acompanhar as diversas paróquias da região leste. Dom Pedro Fedalto sempre foi um pai, um queridíssimo pai, que me acolheu sempre de braços abertos, de coração bondoso. Eu digo que tenho imensa gratidão a este homem, Dom Pedro Fedalto, que certamente no céu se torna um grande intercessor. Não medi esforços. Enquanto tinha forças, subia as escadas para gravar o programa de rádio aqui na sede da obra Evangelizar é Preciso. Por vezes eu dizia: Dom Pedro, nós iremos até o Senhor. Mas ele dizia: enquanto tiver forças, eu virei gravar. E gravava o programa de rádio que ele tinha diariamente na obra Evangelizar é Preciso. Dom Pedro Fedalto, nossa imensa gratidão, carinho e afeto, e a nossa prece. Que a sua alma descanse em paz juntos aos eleitos. E junto a Deus, Dom Pedro Fedalto, intercede por nós. Repito que às 14 horas, você de todo o Brasil e fora dele, poderá acompanhar a missa de corpo presente de Dom Pedro Fedalto. Viviane, que a paz de Jesus esteja com você.
1: Bom dia, padre, sua bênção.
0: Deus abençoe. Você fala de onde, querida?
1: Eu falo de Vaiporã, Paraná.
0: E Vaiporã, Paraná, e como que você me acompanha?
1: Pela rádio.
0: Meu
1: Deus. O dedinho já estava preto. Quando a gente ia fazer a limpeza, saíam os pedacinhos.
0: Nossa,
1: mãe. Da pele. Então foi encaminhado ele para... Foi feito todo o procedimento, né? E encaminhado ele para Arapongas, para ele fazer a amputação do membro.
0: Certo.
1: Padre, aquilo para nós foi terrível. E nesse período que ele estava aguardando a cirurgia para ser chamado, levou 30 dias.
0: Certo.
1: E nesse momento, padre, a gente já, né, faz as novenas todos os santos dias, que é sagrado 10 horas do rádio ligado.
0: Deus seja louvado.
1: E nesse período, padre, minha mãe é uma mulher de muita fé. E ela lavava todos os dias o pé do meu pai, a ferida. Quando a gente ia higienizar ali, a minha mãe já estava com o copinho de água ali para ser lavado.
0: Certo.
1: Padre, aquela ferida que estava preta, podre, morta já.
0: Sim.
1: Ela foi criando vida.
0: Meu
1: o sangue
0: Deus.
1: Foi ficando vivo. E quando fechou a ferida, saiu a cirurgia, padre. E para honra e glória do Senhor, a Jesus, a Santa Chaga, a gente desmarcou essa cirurgia, porque não precisou até hoje. Ele está com o pé. Se Deus quiser,
0: meu
1: ele vai
0: Deus.
1: Manter o pé.
0: Realmente
1: foi,
0: um milagre. Realmente
1: foi,
0: um milagre. Sem
1: foi,
0: intervenção
1: foi.
0: Cirúrgica, com a fé, com a água benta, o pé do
1: padre.
0: Seu pai voltou.
1: Voltou
0: com circulação e não precisou da cirurgia.
1: Não. Os quatro dedinhos, padre, já estava preto.
0: Meu
1: podre,
0: Deus.
1: Como
0: é que é o nome dele?
1: É Hamilton Castorino, padre.
0: Certo.
1: E segundo...
0: Então diga assim, o meu pai, Hamilton...
1: O meu pai, Hamilton...
0: É o milagre de Jesus das Santas Chagas.
1: É o milagre de Jesus das Santas Chagas.
0: Amém.
1: Amém.
0: E o segundo...
1: Padre, o segundo é a cura da minha mãe. Minha mãe foi diagnosticada com esquizofrenia, padre.
0: Certo.
1: Quem conhece essa doença sabe o tão terrível ela é.
0: Sim.
1: Padre, ela ficou 29 dias em crise, padre.
0: Meu Deus.
1: Durante esses 29 dias, padre, essa doença tirou a vontade de viver dela, padre. Ela tentou o suicídio. Ela queria de qualquer forma, padre, morrer.
0: Meu Deus.
1: Foi assim, padre, cada dia foi uma coisa. Padre, cada dia a gente não sabia como que ela ia acordar. Ela teve dias de querer tirar a vida, dia de se cortar, fazer sacrifício. Ela tinha pensamentos horríveis.
0: Entendo.
1: Ela é uma mulher tão cheia de vida, padre, e ela ficou agressiva.
0: Sim.
1: Teve momentos que ela foi esquecendo das pessoas, padre.
0: Entendo.
1: Mas o mais triste, padre, o mais triste que doeu pra gente foi quando ela esqueceu de Jesus. Ela é uma mulher de muita fé, de muita oração.
0: Sim.
1: E teve assim, ela esqueceu. Ela é ministra de Eucaristia.
0: Sim.
1: Ela, no momento, ela não tá servindo, né?
0: Sim.
1: Porque ela, como ela ficou bastante tempo parada, ela precisa voltar a fazer as
0: claro.
1: Formações. Mas, padre, nesse momento, nesses 29 dias, eu não deixava ela um dia sem receber Jesus.
0: Isso.
1: Então, assim, ela não sabia, padre, o que fazer com a Eucaristia.
0: Mas era
1: ela
0: fruto
1: sabia.
0: Da doença, não era, Viviane?
1: Era, padre. Padre, ela é uma mulher de muita oração. E eu sei, padre, que ela esqueceu de Jesus. Mas Jesus não esqueceu
0: jamais.
1: Dela, padre. Não.
0: E como quando ela se encontra hoje?
1: Hoje ela tá bem, padre. Mas, padre, quando deu 29 dias que ela tava em crise, e ela tava em tratamento, padre. A gente tava em acompanhamento
0: claro.
1: Com o psiquiatra, mas os remédios não faziam efeito. E quando deu 29 dias, eu era a única pessoa que acalmava ela. E nesses 29 dias ela se revoltou contra mim. Foi quando eu tava ouvindo o seu programa.
0: Filha, você continua depois do intervalo. Você pode aguardar um minutinho,
1: posso,
0: por favor?
1: Padre,
0: e
1: posso.
0: Eu volto para você concluir o seu testemunho. E volto, querido povo de Deus, com a leitura orante. Convido você a voltar comigo. Voltamos já.
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Eu vou para a leitura orante, você já, por favor, vá abrindo a sua Bíblia em 1 Reis, capítulo 19, do versículo 1 seguintes. 1 Reis, capítulo 19,

0: Padre, foi quando eu não consegui conter ela. Aí eu quando ela se, né, ficou bem agitada, eu embolei ela no lençol, porque eu precisava mostrar para ela que eu precisava ter forças para segurar ela.
1: Sim.
0: E eu coloquei ela, joguei ela em cima da cama e de um grito. Falei para Deus assim: Jesus, tem misericórdia dessa tua serva, que já não tá mais ao meu alcance de cuidar dela, eu não consigo.
1: Sim.
0: Foi quando o padre, em seguida, o senhor falou assim: filha. Quando o senhor falou, filho, eu falei: será que é eu? O senhor me deu a resposta: é, filha, você mesmo. Guarde esse horário. Quando eu olhei no relógio, 10h47, padre. O senhor falou assim: guarde esse horário. Esse horário é o horário que Jesus ouviu as tuas preces. A minha mãe continuou, padre, em crise. Terminou o programa, eu dei a água benta para ela e dei um calmante. Um detalhe, que ela, durante esses 29 dias, ela não dormia, padre. Ela cochilava, mesmo com os medicamentos.
1: Sim.
0: Aquele dia, padre, terminou a novena, ela dormiu mais de 2 horas, padre.
1: Meu Deus.
0: Eu falo assim, padre, que é o sono da cura. Ela dormiu mais de 2 horas. Nesse período, padre, que ela estava dormindo, eu chorei muito. Entreguei ela para Deus, porque eu não conseguia mais, padre. Eu já não dormia. Junto com ela, eu não conseguia dormir, padre. Eu tinha mais gente para ajudar, mas sabe quando...
1: Eu entendo.
0: Eu preciso ser eu cuidar. Quando ela acordou, padre, depois de 2 horas... Padre, é Deus. Ela acordou normal, padre.
1: Nossa.
0: Ela, nesse período de 29 dias, ela não tinha noção de fogo, de... Tinha que dar banho, tinha que comer, banheiro, tudo era gente. Ela levantou o padre da cama e falou assim: filho, eu preciso fazer um café pro teu irmão que vai chegar do serviço.
1: Meu,
0: e eu deixei,
1: Senhor.
0: Padre, eu deixei pra ver o que, que ela ia fazer.
1: Olha,
0: se ela ia
1: arrepiado.
0: Fazer certinho. É, padre, é Jesus. E ela fez um café, padre, perfeito. Padre, ela fez um bolo de chuva, que foi o melhor bolo que a gente já comeu na nossa vida,
1: eu
0: padre.
1: Acredito.
0: Sai, foi.
1: Oh,
0: e hoje,
1: Senhor.
0: Padre, já faz mais de 3 anos que ela não tem crise nenhuma. Eu sei que pra ciência, esquizofrenia não tem cura, mas pra Deus,
1: teve
0: tem,
1: cura. Teve cura.
0: Teve, padre, teve.
1: Então diga: graça recebida.
0: Graça recebida.
1: É graça testemunhada.
0: É graça testemunhada. Padre, não para aí, não. Ela é mensageira da capelinha, ela é zeladora.
1: Toca a corneta pra ela.
0: É, padre, ela é zeladora.
1: Como é que é o nome dela?
0: É Joana. E nesse período de 29 dias, a capelinha esteve com a gente.
1: Certo.
0: E ela, padre, fumou por 39 anos.
1: Nossa.
0: Começou aos 12. E quando ela se tornou zeladora da capelinha, ela parou de fumar, padre.
1: Meu
0: parou.
1: Deus, quanta graça, quanta graça.
0: Ela é uma mulher muito abençoada, padre.
1: Dê um abraço a ela por mim, dê um abraço, Viviane. Deus abençoe, gente. Eu não falei? Aqueles que trabalham por Jesus, problemas terão. A fé não é ausência da dor. Mas Deus ajuda. Um abraço, Viviane. Foi, olha, de arrepiar seu testemunho. Lá de Vaiporã, Rádio Esperança FM, Dom Carlos José de Oliveira, da Diocese de Apucarana. Bíblia aberta, cartilha de oração, gente. Primeiro Reis, capítulo 19, versículo 1, seguintes. E você tem gostado da leitura orante dos profetas? Partilha conosco, gente. O rei Acabe contou à sua esposa, Jezabel, tudo o que Elias havia feito e como havia matado a espada todos os profetas do Deus Baal. Aí ela, Jezabel, a que trouxe a idolatria para dentro de Israel, mandou um mensageiro a Elias com o seguinte recado: que os deuses me matem, se até amanhã, a esta hora, eu não fizer com você o mesmo que você fez com os profetas. Versículo 3. Elias ficou com muito medo.

e para salvar a vida, fugiu com seu ajudante para a cidade de Berseba, que ficava na região de Judá. Deixou ali seu ajudante e foi para o deserto, andando um dia inteiro. Aí parou-se na sombra de uma árvore e teve vontade de morrer. Então orou assim: já chega, ó Senhor Deus, acaba agora com a minha vida. Eu sou um fracasso, como foram os meus antepassados. Elias se deitou debaixo da árvore e caiu no sono. De repente, o anjo tocou nele e disse: levanta-te e coma. Elias olhou em volta e viu perto da sua cabeça um pão amassado nas pedras e uma jarra d'água. Ele comeu, bebeu e dormiu de novo. O anjo do Senhor Deus voltou e tocou nele pela segunda vez, dizendo: levanta-te e coma, senão você não aguentará a viagem. Elias se levantou.

Ai, o monte sagrado. Palavra. Javé mostrou que era o Deus verdadeiro. Elias passou ao fio da espada todos os falsos profetas, mas Jezabel, a rainha, esposa de Acabe, aquela que trouxe a idolatria para dentro do povo de Israel, disse: Elias, eu juro que até amanhã, nesse mesmo horário, você vai sofrer o destino que você deu aos meus profetas. Atenção, perceba, ele era um homem de Deus. Versículo 3. Mas ele teve medo. Também nós às vezes temos medo. E ele fugiu. Fugiu para o deserto. Foi embaixo de uma árvore, segundo a tradição, um junípero, e desejou a morte. Quantas vezes, devido a tantos problemas, pensamos que morrer é a melhor situação? E chegou a rezar, ele pediu: já chega, Senhor Deus, acaba agora com a minha vida. Eu sou um fracasso, como foram os meus antepassados. Mas Deus não ouviu o clamor. Continuamos depois do intervalo.

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0: Filho, filha, grave esse texto, por favor. Passou despercebido? É 1 Reis, capítulo 19, hoje, só do versículo 1 a 8. E por que eu quero dizer grave esse texto? Porque Elias era um grande profeta, um grande homem. Mas quem disse que os grandes homens, as grandes mulheres, os próprios santos não tiveram medo? Os próprios santos não tiveram momentos de deserto? Você está passando por um deserto? Você está passando por uma depressão? Já passou por uma situação em que você disse: Senhor, eu quero dormir, mas não quero acordar. Eu estou cansado. Os problemas são demais. Eu sou um fracasso. Elias disse tudo isso. Mas perceba que Deus não ouviu o que Elias disse. Pelo contrário, Deus veio em socorro à sua fragilidade. Que coisa linda! Deus vai em socorro agora. Você que se identificou com Elias, Deus está do teu lado e está mandando anjos para te levar comida. Comida de ânimo. Levanta-te, come, mulher, homem. Você que está desistindo de viver, levanta-te, come. Ele levantou, comeu e dormiu de novo. Deus insistiu. Eu preguei quanto e quanto que Jesus das Santas Chagas está para curar nossas feridas. Durante toda a semana e de modo particular ontem, o Senhor que vem enfaixar nossas feridas, curar as nossas dores, Ele mandou o anjo de novo e disse: come, Elias, você tem uma viagem. Deus está falando para você agora, filho. Deus está falando para você. Você pode estar desanimado, desacreditado, você pode estar cheio de depressão, de angústia, de vazio. Come. Você tem uma grande viagem. A vida é uma viagem. E o texto diz que depois que Elias comeu, ele andou 40 dias e 40 noites até o Sinai. Quando o Senhor nos alimenta, quando nos deixamos cuidar por Deus, nós temos forças. Vou repetir. Está cansado? Está pensando na morte? Está querendo desistir? Diga: Senhor, manda teu anjo trazer deste pão que vem do céu, e eu terei forças para andar 40 dias e 40 noites. Você sabe que 40 dias e 40 noites é uma jornada, é um número simbólico, mas real, até o Sinai. Senhor, eu tenho uma vida pela frente. E você consegue compreender que neste pão já está prefigurada a Eucaristia? Jesus sacramentado, que comendo verdadeiramente da carne de Jesus, do sangue de Jesus, da Eucaristia, não nos faltará forças para a vida. Escute a palavra que eu lhe digo hoje: levanta-te, come. Você tem uma grande viagem ainda por fazer. Esta foi a leitura orante de hoje. Olha, por favor, mande para alguém. Há tantas pessoas com depressão, há tantas pessoas que estão desistindo, há tantas pessoas que são como este Elias que pede para morrer. Mande esse texto para alguém. Vai estar no final da tarde, condensado em um arquivo só, leitura orante. Mande para alguém. Ângela, que a paz de Jesus esteja com você, Ângela.
1: Amém, Padre. Bom dia.
0: Bom dia, Deus abençoe. De onde você fala?
1: De Palmas, no Tocantins.
0: Palmas, Tocantins. Como que você me acompanha?
1: Acompanho pela TV Evangelizar, canal 17.
0: Meu abraço e pega bem.
1: Muito.
0: TV Evangelizar, canal 17.1. Fala, Ângela, a palavra é sua.
1: Padre, eu tô ligando para pedir oração pela minha irmã, que tá com uma metástase de câncer.
0: Tá.
1: Ela teve câncer há 13 anos e agora no mês de abril descobriu.
0: Sim.
1: Que ela deu uma embolia, através da embolia descobriu que ela estava com um pulmão e depois foi investigar, está na cabeça, na clavícula e no quadril.
0: Oh, meu Deus. Você pode me dizer o nome, querida?
1: Adriana Aparecida de Mello.
0: Só um minutinho. Adriana Aparecida,
1: Aparecida de Mello.
0: Anotei, filha. Levarei no altar do Senhor, com certeza, viu?
1: Tá bom, padre. Eu quero testemunhar uma graça.
0: Por favor.
1: Numa campanha passada de São Pio de Pietrelcina, o senhor mandou para os associados uma fitinha.
0: Sim.
1: Né, de São Pio. E aí, quando eu fui mês de abril, essa fitinha ficava no meu terço.
0: Certo.
1: Aí eu cheguei lá, tirei a fitinha e entreguei para ela.
0: Sim.
1: Aí um dia ela me relatou que quando ela começa a sentir dor no quadril, principalmente, ela reza e segue a fitinha, ela diz que a dor some.
0: Oh, bênção, filha. Então, graça recebida.
1: É graça testemunhada. Troco sim no sacristão.
0: E, Ângela, rezaremos pela Adriana, tá bom? E por toda a sua família.
1: Bom.
0: Que Deus abençoe a Adriana de Palmas, Tocantins, TV Evangelizar, canal 17.1, arcebispo Dom Pedro Brito Guimarães, da Arquidiocese de Palmas. Amado povo de Deus, como eu disse, nós fizemos hoje, 39º dia, a quaresma de São Miguel, pedindo a vitória. Se você não fez no YouTube Padre Manzotti, depois do programa, faça. Lembrando, quaresma de São Miguel. Filhos e filhas, quero lembrar que hoje, às 14 horas, você vai poder acompanhar a missa de corpo presente do nosso emérito arcebispo Dom Pedro Fedalto, 100 anos. Quero lembrar também que amanhã, se você não se deu conta, amanhã é dia dos arcanjos. E eu quero convidar Curitiba, região metropolitana, amanhã, ao meio-dia, voltamos ao horário normal. Amanhã, ao meio-dia, missa dos arcanjos, quarta-feira de São Jerônimo e sexta-feira dos Santos Anjos da Guarda. Mas amanhã, nós que estamos fazendo a quaresma de São Miguel, é um dia muito especial. Missa dos arcanjos Miguel, Gabriel e Rafael. Você pode acompanhar pela TV Evangelizar. Toca a corneta, sacristão. Quero lembrar a todos, dia 31 de outubro, gente, você já se preparou? Eu digo para você, momento de graças e bênçãos. 19º Evangelizar é preciso em Fortaleza, dia 31 de outubro, no aterro da Praia de Iracema. A abertura será às 12 horas, Terço Mariano, Momento Jangadeiro, Momento Jesus das Santas Chagas. Depois teremos Arquidiocese com o cantor Naldo José, às 17 horas, Santa Missa. Gente, não delegue não, não manda intenção, é você que vai levar a sua intenção. Eu digo pela festa das Santas Chagas, as pessoas vieram e voltaram com a graça de Deus. O mesmo vai acontecer no Evangelizar é Preciso Fortaleza, 17 horas, Santa Missa presidida por Dom Gregório Paixão. Eu estarei com celebrando. Depois eu conduzo adoração ao Santíssimo Sacramento e o momento de evangelização. Quero lembrar que a camiseta oficial você encontra em todas as lojas Casa Pio de Fortaleza. Portanto, data marcada, dia 31 de outubro. Eu vou para o intervalo e eu volto. Quarto dia dos arcanjos, mas não esquece que amanhã é dia dos arcanjos e convido Curitiba, região metropolitana, ao meio-dia para missa especial. Voltamos já.
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Filhos queridos, hoje é aniversário de Dom Gilson Moirer, Diocese de Lages, Santa Catarina. Pode soltar aquelas imagens. Camaçari, Bahia, completando 286 anos. Temos a TV Evangelizar, canal 20.1. Essas imagens do show. Inclusive, recebi notícia que o show será transmitido na íntegra no próximo domingo. No próximo domingo, dia 4, às 22 horas. Então, já deixo avisado aí. No dia 4, às 22 horas, dia 4, no domingo. Então, você está vendo essas imagens, foi um show maravilhoso. Não porque fui eu que conduzi, mas a equipe que preparou, parabéns. Padre, eu perdi o show. Então, dia 4, às 22 horas. Aniversário das rádios, 98 FM Diamantina, Minas Gerais, Cultura FM de Barreiros, Pernambuco, Maracanã, Marmaraú, Araçagi, Paraíba, Nossa Senhora da Conceição FM, Euclides da Cunha, Bahia. Povo de Deus, não perca de fazer esse finalzinho da quaresma de São Miguel. Não importa se você quebrou alguns momentos, faça hoje e amanhã. É o 40º dia e a missa solene, que eu convido você ao meio-dia no santuário. Gente, eu quero dizer obrigado, Deus, e de fato, obrigado. Obrigado porque nós tivemos a festa de Jesus das Santas Chagas, que foi algo maravilhoso. Lembrando que foi a semana inteira de tantos momentos emocionantes, caravanas de todo o Brasil, milhares de pessoas, inúmeras confissões, muitos testemunhos que nós ouviremos durante toda a semana, eu digo durante todo o ano. Nós tivemos destaque muito interessante, que foi uma programação intensa de oração, missas, terços, adoração, programação cultural, dia de São Pio de Pietrelcina, show devocional de Jesus das Santas Chagas, a procissão. Nunca vi tanta gente, um mar de gente, um mar em... Nossa, era algo impressionante. Eram esquinas, ruas, todas tomadas. Por isso, estamos na reta final de São Miguel Arcanjo. Olha, veja a quantidade de pessoas. Dá uma olhadinha, olha para a televisão e veja, não para. Nós estamos ali com o drone e não para o número de pessoas que vieram para esta procissão. Agora imagine e multiplique em quantas graças e bênçãos do céu. Deus seja louvado. Aos poucos, eu vou contando durante o programa desta semana, quando serão os melhores momentos da Via Sacra, os melhores momentos do show. Do show eu já disse, dia 4 às 22 horas no domingo. Os melhores momentos da Via Sacra falaremos depois. Amado povo de Deus, só uma agenda que sábado que vem, dia 3 de outubro, eu estarei lá no Santuário São Francisco de Assis, que fica na rua Francisco de Rosso, Xaxim, Santuário São Francisco de Assis, presidindo o terceiro dia do Tríduo de São Francisco de Assis. Transmissão pela TV Evangelizar e você pode acompanhar pelo YouTube Padre Manzotti. 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Faça a sua inscrição para a peregrinação de Pentecostes. Faça hoje, fale hoje com a Silvia, com a Sandra, já estão trabalhando, aqui a gente não tem folga não. 419-8753-3300, uma peregrinação que começa lá em Palermo, depois nós vamos a Cefalu, iremos à terra de Santa Luzia, a protetora dos olhos, eu quero ir lá pagar uma promessa. Vamos a Taormina, depois nós iremos a Tirreno, Messina, não deixa para depois, fecha agora, você pode parcelar, Pompeia, Costa Amalfitana, nós iremos a Amalfi, o túmulo de Santo André, a Ilha de Capri, Igreja de Santo Estevão, Anacapri, Igreja de São Miguel Arcanjo, nós iremos a Nápoles, onde tem São Januário, aí chegamos em Assis, celebramos Pentecostes com São Francisco, Santa Clara, visitamos o túmulo e o corpo de São Carlo Acutis e vamos a Roma, onde visitamos as Basílicas Papais e está previsto uma audiência com o Papa Leão XIV. 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
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E agora, amado povo de Deus, chegou a hora da novena. Arcanjos do Senhor, vem em meu auxílio. Quarto dia.

0: Arcanjo Gabriel, portador das boas novas, das mudanças e sabedoria, da inteligência, Arcanjo da Anunciação, trazei a palavra de Deus e que ela permaneça em meu pensar e meu agir. Fazei que eu também seja um mensageiro dos preceitos do Senhor, por palavras de bondade e solidariedade. Arcanjo da Anunciação, vinde em meu auxílio. Arcanjo Rafael, guardião da saúde e da cura, peço que os raios curativos desçam sobre mim, dando-me saúde, cura dos males do corpo e da alma. Arcanjo Rafael, guardai meu corpo, minha mente, livrando todas as doenças. Arcanjo Rafael, transformai a minha alma e o meu ser, para que eu possa sempre refletir a vossa luz. Arcanjo Rafael, curai nossas enfermidades. Arcanjo Miguel, príncipe, guardião e guerreiro, defendei-me com vossa espada, protegei-me com vosso escudo, não permita que o mal me atinja. Arcanjo Miguel, protegei-me contra os assaltos, roubos, acidentes e contra quaisquer atos de violência. Livrai-me de pessoas invejosas, negativas. Levanta teu escudo, Arcanjo Miguel, no meu lar, na minha família. Guardai meu trabalho, meus negócios e meus bens. Arcanjo Miguel, defendei-me no combate. Arcanjo Miguel, defendei-me no trabalho. Arcanjos de Deus, vem em meu auxílio. Arcanjos do Senhor, vem em meu socorro. O Senhor esteja convosco, Ele está no meio de nós. Abençoai, Senhor, a água, a roupa dos enfermos, as fotos de família. Em nome do Pai, do Filho e do Espírito Santo. Amém. E eu me despeço com as imagens da festa da Santa Enxaga. Se você quiser, está no YouTube Padre Manzotti. Lá, está na íntegra. Aproveite a segunda-feira e veja quanta coisa linda lá no YouTube Padre Manzotti. Evangelizar é preciso.
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11: Coisa boa, 11 horas mais 4 minutos, hora aqui do seu alô.
12: É hora de alô.
11: Bom demais, né? Pra você que tá ligado aí na internet, matelefm.com.br, em qualquer lugar do planeta. Bom demais, 11:05 agora. Alô. Ô Kaique, como é que tá o batido? Essa segunda-feira aí, Kaique, tem muito trabalho aí na KK Bikes. Como é que tá aí? Fala comigo. Orlândia, bom dia. Ótima semana pra todos nós, né? Graças a Deus, uma semana abençoada. Ah, Elisélia Carvalho, em Juatuba. Bom dia. Abraço aqui também pra Liliane, pro Paulão, pro Aristeu, pra Maria Lúcia, pra Luísa. Abraço aqui também pra turma lá da... Como é que ela chama, meu pai do céu? Fugiu aqui. A Brenda lá do RH, da Rivelli. Rivelli, inclusive, tem vaga lá, ó.
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0: Aô, gerente. Aô, da Sicredi.
1: Gerente. Nesse bloco você curtiu Bruno Barreto com Country Beat, gerente da Sicredi, e Coyotinho do Arrocha Policial. Música da semana com Hugo e Guilherme Flash. Diego e Vitor Hugo, Beija Cura. Beijei a Cura. Pedro, Paulo e Alex passaram por aqui. Olha, são 11h19. Daqui a pouquinho tem mais. Lembrando, meio-dia tem o horário eleitoral obrigatório gratuito. Até quinta-feira, né? 11h20 agora.
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1: Olha a hora. 11:25.

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2: Olha essa história aqui, ó.

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1: Eu tô nesse exato momento, no trânsito lento. 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
2: Uberlândia é foda.

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0: Hit Much to Have Beloved. Desejo imortal, Gustavo Lima. Mas antes, Danilo e Davi, Marcos e Belucci, Diego e Vitor Hugo, com Natanzinho e Eduardo Costa, Imagina Eu. Ora, daqui a pouquinho tô de volta, continue comigo. 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
3: Onze e 42, bom dia!

0: Olha, essa aí é pra matar a saudade. 1985. 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Agora faltando 5 minutos para as 12. Tá chegando agora o horário eleitoral gratuito. Mas antes, a eleição tá aí, né? No próximo domingo, se Deus quiser, tudo vai ocorrer da melhor maneira possível, que vença o melhor para os brasileiros, né? Mas aqui, os beneficiários do Instituto Nacional de Seguro Social, mais conhecido como o INSS, que comparecerem às urnas nas eleições agora de domingo, poderão ter esse registro utilizado pelo Instituto para a comprovação de vida. O comparecimento às eleições está entre os eventos considerados válidos pelo INSS para essa finalidade, sem a necessidade de ir ao banco ou mesmo a uma agência apenas para realizar a prova de vida. Que coisa boa, né? As parcerias realizadas pelo Tribunal Superior Eleitoral com os demais órgãos da administração pública visam sempre facilitar a vida da cidadã, do cidadão brasileiro. Essa medida é disciplinada pela resolução do TSE 23.656/2021, que regulamenta o acesso a informações dos sistemas informatizados da Justiça Eleitoral. Agora é importante também dizer o seguinte: quem não for votar, quem não comparecer à votação, não terá o benefício do INSS bloqueado, não, viu? Até teve uma fake news agora, uns tempos atrás aí, mas é fake news mesmo. Não terá, tá bom? Agora sim, agora faltando 3 minutinhos para o meio-dia, não vai dar tempo nem de passar essa música aqui, ó. Mas amanhã eu passo, com toda certeza. Gente, um grande abraço, fiquem todos com Deus. E até amanhã, se Deus quiser. Tá chegando o horário eleitoral. Tchau, tchau. Fui.
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1: Boa tarde, agora são exatamente 1:04 e a partir desse momento você está na melhor sintonia do seu dia. Prepare-se porque está começando mais um programa feito para você que busca informação, música boa e aquele bate-papo que faz a diferença na sua tarde. Aumente o volume, chame os amigos, porque eu tô chegando. E junto comigo tá a Casa de Carnes Matheus Leme. Fique com a gente, porque a partir de agora, a sua melhor companhia tem nome, tem energia, tem emoção. Seja muito bem-vindo, seja muito bem-vinda ao nosso Tarde Legal.
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0: começando bem demais o nosso Tarde Legal dessa segunda-feira, dia 28 de setembro de 2026. Ó, temperatura na casa dos 32 graus aqui nos altos da Padre Vilaça. A probabilidade de chuva é de 0% e a umidade relativa do ar também baixou, né? 36%. Então, ó, gente, cuidado, né? Vamos se hidratar, beber bastante água e tomar cuidado aí para não causar queimadas, né? Deixa o mato seco lá quietinho, não vamos pôr fogo em nada não, porque nessa situação que nós nos encontramos, colocar fogo só complica, né? A criançada sofre, os idosos também, pessoal que tem problema respiratório, vamos deixar tudo quietinho do jeito que tá, vamos pôr fogo nem nada não. 1:15, 1:15.
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0: Israel e Rodolfo e o Guilherme e Amor em Copo. Antes você ouviu o Louvé, Jeito Caipira. 1:28, 1:28.
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0: Fernando e Sorocaba, Delegada. Você ouviu também Cristiano Araújo, Cê Que Sabe, Henrique Renner, Preciso Te Encontrar, pedido da minha amiga Liliane da Vila Suzana. Ouviu também Sorriso Maroto e Ferrugem, Perdas e Danos, e João Pedro e Felipe, participação de Maiara e Maraísa, Parava de Beber. 1:47, 1:47.
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Chitãozinho e Chororó, Seu Amor é Minha Estrada, pedido do Paulo Melo, lá no Vale Verde. 2:02, 2:02.

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1: Boa tarde, Márcio Canuto. E boa tarde para você que está ouvindo o Tarde Legal. E eu estou de volta e tem mais notícias. Passageiros da região metropolitana de Belo Horizonte chegam a gastar 4 horas por dia no trajeto entre a casa e o trabalho, a superlotação dos ônibus, os atrasos constantes e a falta de integração com o metrô estão entre as principais queixas de quem depende do transporte público diariamente. Os gargalos de infraestrutura em Minas Gerais, no entanto, vão além da mobilidade urbana. Nas rodovias, a falta de manutenção e o pavimento defasado encarecem o transporte de cargas em 35%. Ao mesmo tempo, o estado possui a maior malha ferroviária do país, mas metade dos trilhos não tem operação diária, o que limita o escoamento da produção. A falta de modernização pesa no bolso. Um estudo da Confederação Nacional do Transporte revelou que as condições das rodovias mineiras geram um aumento de 35%. No custo do transporte. Quase 1 milhão de brasileiros com domicílio eleitoral no exterior estão aptos a votar nas eleições de 2026. Segundo o TSE, Tribunal Superior Eleitoral, são 918.876 eleitores em 134 países, o que equivale a 0,5% dos cerca de 158.700.000 no Brasil. Os brasileiros que vivem fora do país votam apenas para os cargos de presidente e vice-presidente da República. O número de brasileiros aptos a votar fora do país vem crescendo ano a ano. De 2010 a 2026, o aumento registrado foi de 358%. Em 2010, eram cerca de 210 mil eleitores habilitados, contingente que subiu para 354 mil em 2014. Já em 2022, já eram quase 700 mil. Segundo o TSE, serão instaladas sessões eleitorais em 186 cidades do exterior. Elas funcionarão principalmente em consulados e embaixadas brasileiras, mas também poderão ser instaladas em escolas, hotéis ou outros espaços. E às 3 da tarde tem mais notícias para você na Matéria FM, a sua melhor companhia, com música, promoção e informação.
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6: É hora de mandar um alôzão aqui pro Paulo Melo. Um alô pra Alexandria no Parque da Serra. Um alô pro Kaique da Kaká Bikes no centro da cidade, ligadinho comigo. Alô pra Liliane na Vila Suzana. Um alôzão aqui também pra Custódia lá no Vista Alegre, a Maria Custódia. A Tuca, né? Ô Tuca, um abraço pra você, viu? Um alôzão pro Jonathan da Escala Móveis. Um alô pro Michel da Sansa Tecnologia também, ligadinho comigo. Um alôzão pro Júnior e pessoal da Multidistribuidora, também ligadinhos no Tarde Legal. Um alô pra Alane, pra Leandra, pra Laisla e pro Rodrigo lá no Juizado Especial, no Fórum da Cidade. Essa turma que não perde o Tarde Legal por nada, né? Obrigado pelo carinho, pela audiência, pela sua participação. Tamo junto!
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0: Cleiton e Romário e Zé Felipe, Se Eu Te Perdoar. Você ouviu também o Nadson Ferinha, Aniversário Diamantes, com participação do Gustavo Mioto. Esse é o nosso Tarde Legal nas ondas da Matéria FM, a número 1 em Matheus Leme e região. 2:15, 2:15 em ponto.
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0: Esse é o Tarde Legal, nas ondas da sua Matéria FM, a rádio que é emoção o tempo todo, a número 1 em Matheus Leme região. 2 horas e 47 minutos, 2h47.
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Lucas Barros, Taça de Gin, você ouviu também Panda e Gustavo Lima, Calcinha de Renda. 3 horas em ponto, hora de mais informações com Denilson Santos no nosso Giro de Notícias.

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1: E tem mais notícias para você que está ouvindo Tarde Legal. Um homem de 31 anos foi preso ao ser flagrado com drogas dentro de um ônibus de viagem que vinha de São Paulo com destino a Belo Horizonte na manhã de anteontem, durante fiscalização da Polícia Militar. Ao ser detido, ele revelou que mantinha o cultivo de cannabis na casa da namorada, no bairro Estoril, na região oeste da capital. A mulher também foi presa. Segundo a Polícia Militar, o suspeito foi abordado durante a operação, a última parada, em um ônibus que havia saído da cidade paulista de Campinas com destino à capital mineira. Segundo a conversa, o homem se mostrou nervoso e, ao levantar da poltrona, foram encontradas 3 porções de maconha. A polícia foi até a casa da namorada do suspeito, que afirmou que a cannabis era dela e que gostava de cultivar plantas. Ela foi presa e encaminhada para a delegacia de polícia civil, junto com o namorado. A Polícia Militar de Minas Gerais também fez contato com a Polícia Militar de São Paulo, que se deslocou até o município de Sumaré, onde o suspeito teria outra plantação. O caso será investigado. Com a proibição das apostas online anunciada na última sexta-feira, dia 25, pelo governo federal, o Ministério da Saúde aumentará os esforços para combater apostadores contumazes, oferecendo acompanhamento e tratamento nos casos necessários. Segundo o ministro da Saúde, Alexandre Padilha, as políticas de busca ativa por pessoas com comportamento de jogo problemático já ocorrem desde dezembro de 2025, a partir de dados compartilhados pelos Ministérios da Fazenda e Segurança e pela Receita Federal. Ainda não há detalhes sobre o fluxo de atendimentos ou a previsão de quando serão realizados. O ministro destacou o uso da rede do programa Meu SUS Digital e de teleatendimentos para oferecer atendimento em saúde mental a pessoas que tiverem dificuldades com a mudança nas regras das apostas, além de familiares de apostadores. Os impactos das apostas na saúde pública e econômica também foram destacados pelo ministro durante a fala. 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
12: 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Já anota aí. 3:05, 3:05. É hora de mandar um alusão aqui pra Maria Lúcia, no centro da cidade, ligadinha comigo. Alexandria, no Parque da Serra, também tá ligada. A Fabiana, no Mangabeiras, ligada também. O Marcos, no Posto Neblina Dourada. Toda a equipe, né, do Posto Neblina. Um abraço, viu? Obrigado pela audiência. Essa turma que tá sempre com o radinho ligado por lá. A Mônica, também, no Bairro Central, tá ligadinha. A Tânia em Esmeraldas, a Sônia no Mangabeiras, a Zuza lá no bairro Londrina, o meu amigo Arthur no bairro Nossa Senhora do Rosário, pessoal da Casa de Carnes Matheus Leme também, todo mundo ligado, essa é a equipe top demais, amanhã tem a terça-feira maluca e eu vou estar por lá, hein? Um alôzão aqui também pro meu amigo Alexandre Henrique, locutor que chega mais tarde, né? Um alô pro Kaique na Cacá Bikes. O Alexandre Henrique chega com uma Tele Show às 5 da tarde. Vamos junto!
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1: E a nossa dose dupla de hoje com Zezé de Camargo e Luciano, Me Leva Pra Casa, e Zezé de Camargo e Luciano, Irmão da Lua, Amigo das Estrelas. 3 horas e 17 minutos, 3 e 17.
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0: E aí você ouviu o Luan Santana, Asas. E ó, pra você que tá ligadinho comigo, fique esperto porque daqui a pouquinho a Adriana vai estar aqui, a Adriana lá do Supermercados Rena, né? 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
10: 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De volta, recebendo a Adriana do Supermercado Sena, aqui dos nossos estúdios. Boa tarde, Adriana.
11: Boa tarde.
10: Adriana, que está se tornando uma locutora profissional. Né, Adriana? E tá aqui com a gente toda segunda-feira.
11: Estamos descobrindo uma nova profissão.
10: Pois é, mas ó, você tá aqui toda segunda agora trazendo novidade, vai se acostumando, viu, Adriana?
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1: Bom demais da conta, ó. Ô, Adriana, e o que que a gente vai sortear?
0: A gente vai sortear selinho.
1: Vamos fazer o seguinte, então? Vamos criar aqui, ó, a senha. A senha é Meu Rena. E aí, hoje a gente não vai fazer de lambuja igual semana passada, não. Hoje eu tô um pouquinho mais rancoroso, digamos assim.
0: Foi muito fácil.
1: Semana passada você chegou empolgado e não, já vou sortear a faca. Quando quer ver, tu saiu, ganhou a faca. Foi, meu Deus do céu, calma, calma. Chegou emocionada demais. Hoje a gente vai fazer o seguinte, vai valer, eu vou liberar aqui a senha e aí vai valer até amanhã no meu programa de novo. Aí a gente faz o sorteio amanhã, pode ser?
0: Pode, são 8 selinhos, hein? Olha, você vê. Bom demais
1: pois
0: dar conta?
1: Vamos criar uma ansiedade nessa turma aí, porque a turma tá ganhando de mão beijada, ó. Sábado passado teve churrasco na casa do ouvinte, o pessoal tá acostumado a ganhar demais. Vamos dificultar um pouquinho pra chegar àquela expectativa, né?
0: Tudo que é mais difícil é melhor, né?
1: Não é? Então, ó, valendo 8 selinhos e a palavra-chave, a senha é Meu Rena. E aí, pra você participar, tá valendo a partir de agora. Tem que enviar pra gente aqui no 319-9666-1699 a senha Meu Rena. E aí, no programa do Alexandre Henrique vai estar valendo hoje também. Amanhã, com o Denilson Santos, também vai estar valendo no Manhã Sertaneja. No Passatempo com o Marlon, amanhã também vai estar valendo, viu, Adriana?
0: Viu.
1: E aí, a gente sorteia no Tarde Legal de amanhã. Tá combinado assim?
0: Tá combinado assim.
1: A Sofia vai contabilizar lá. Vamos dar um trabalho pra Sofia.
0: Vamos
1: também,
0: dar um trabalhinho pra Sofia? ô Marcos.
1: Oi.
0: Eu não tô indo embora, não. Quero falar mais.
1: Não, vamos falar mais, ué. Vamos lá.
0: Porque, ó, Dia das Crianças tá chegando. 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
1: Já
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1: arrumei maionese. A desculpa.
0: Oi?
1: Já arrumei a minha desculpa.
0: Já arrumou sua desculpa?
1: Preciso comprar cerveja pra me completar a minha cartela.
0: É, uai. Ai, vou ter que beber uma hoje só porque eu tenho que completar essa cartela. Pois e é. A Mistel tá na oferta, viu? Tá R$4,39 também, latão.
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1: Ah, não. Beleza, deixa comigo, ó.
0: Aí, viu? Agora você já tem, ó, a desculpa em casa.
1: O motivo pra tomar uma hoje, né?
0: Tem motivo.
1: Tem que completar a cartela.
0: Isso. Tem o bolo do bem. O bolo do bem é um bolo muito legal, tá, gente? Lá na padaria. que uma parte, né, do valor do bolo vai ser revertida para uma instituição de caridade. Então, além de você ganhar um selinho extra, também está ajudando aí.
1: Ele também dá um selinho extra.
0: Ele também dá um selinho
1: extra. E você vai estar ajudando aí uma instituição, não é
0: isso?
1: Isso. Legal essa causa social aí. É o bolo do bem.
0: Isso,
1: é o bolo do bem. Chegou na padaria, já pode falar, ó, eu ouvi a Adriana e o Canuto falando lá do bolo do bem. É. A turma que vai tomar o cafezinho, que já está na hora.
0: Já está na, né, hora.
1: Já pode passar na padaria lá, então.
0: 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Eu falei, é pão. Ele é mentira. Eu falei, é pão. É pão. 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
1: É a praticidade.
0: Pão é bom demais, não é? E não, o pão do Reno, gente, ele é diferenciado.
1: Exatamente.
0: 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É um pão gostoso, é fresquinho. 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
1: Crocante, né?
0: Crocante.
1: Pois é.
0: 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Já passa lá, leva um bolo do bem, que você ganha um selinho esse e ainda tá ajudando uma
1: instituição. Daqui a de pouco caridade. A Sofia tá passando por lá pra pegar
0: aí,
1: o pãozinho.
0: Ó, vai trazer um bolo pra você, tem certeza, não vai?
1: Vai, é bolo do bem aí, ó.
0: Mal não vai fazer, é do bem, ué.
1: De jeito nenhum, ué. Faz mal hora nenhuma, não.
0: Faz não.
1: Adriana, então vamos lá, recapitulando aqui, ó. Pessoal participar do sorteio, né? São 8 selinhos. E aí, como é que a gente vai fazer? Então, vai sortear para um ouvinte só os 8?
0: Um ouvinte só os 8 selinhos. É para a pessoa já ir, ó, pegar
1: a força. A Sofia já deu um sinal de positivo. Vocês estão muito boazinhas, gente.
0: É.
1: Vamos dividir isso daí. Vai ser 8 para um
0: ouvinte. 8 para uma pessoa só.
1: Então, ó, presta atenção. Tá valendo a partir de agora, né? E vai valer no Matelli Show. Vai valer amanhã no Manhã Sertaneja. E também no Passatempo com o Marlon. E a gente faz o sorteio no Tarde Legal. Serão 8 selinhos de uma única vez. E a senha é Meu Rena. E aí você tem que enviar essa senha pra gente aqui no nosso WhatsApp, que é o 319-9666-1699. Tá combinado assim, Adriana?
0: Tá combinado, gente. Lembrando, quanto mais selinho, mais barato a faca vai sair, né? 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
1: É interessante a gente explicar, né, Adriana? Porque quanto mais selinhos, o valor da faca diminui.
0: Demais.
1: Aí, tem valores aí de 12 e pouquinho, né? Não
0: isso.
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0: Aí, a pessoa só não vai completar se não quiser, uai.
1: Não é?
0: É.
1: Então é isso aí, gente. Ó, aproveite, já envia aqui a senha. 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E amanhã a gente descobre, viu, Adriana, se é ganhador ou ganhadora.
0: Combinado.
1: Combinado?
0: Combinado. Posso mandar um abração para o pessoal do Rena? A gente
1: pode.
0: Tá todo mundo escutando lá.
1: Ô, pessoal,
0: deixei na rádio.
1: Ô, família, vamos falar assim, família Rena. Um abraço para vocês aí. Adriana, se desligar o radinho, se eu chegar lá e o rádio não tiver na matéria, eu vou entregar,
0: ligado.
1: Viu?
0: Eu deixei ligado.
1: Se não tiver na matéria, eu vou entregar, viu?
0: Pessoal, nota mil, gente, tá lá pra atender vocês.
1: Turma bacana,
0: com muito carinho,
1: demais.
0: Viu? Então, assim, é turma bacana demais, né? Tem muita gente que tá com a gente há muitos anos. Pessoas, assim, totalmente preparadas pra atender os nossos clientes.
1: Lá na padaria.
0: Amor e carinho.
1: Lá na padaria tem a Silvana, que é gente
0: finíssima. Ah, tem a Silvana. A Silvana tá com a gente há muitos anos, gente boa demais, não é?
1: Tem um rapaz novo lá agora, que eu não sei o nome dele lá, não.
0: É o Gabriel.
1: Gabriel?
0: Eu já fiquei sabendo que você andou sondando ele lá.
1: Eu chego lá, ele fica me imitando. Gabriel, gente boa. Gabriel, um abraço pra você, viu?
0: É isso aí, gente. Um abraço pra todo mundo, viu? Um beijão pra vocês.
1: Até segunda-feira que vem, então, Adriana.
0: Até segunda-feira, gente. Se Deus quiser. Vamos comprar, gente. Vamos acumular a selinha aí.
1: Prepara mais oferta lá, viu? Que segunda-feira tá logo ali, viu? Passa rapidinho.
0: Pode deixar, gente. O feriadão vem aí.
1: Pois é. Um abraço, Adriana. Um
0: abraço. Tchau.
1: Tchau. Três horas e 51 minutos.
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3: Matéria FM. 4 horas e 2 minutos, hora de mais informações com Denilson Santos no nosso Giro de Notícias.

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1: E a hora de notícias para você que está ouvindo, a tarde é legal. O Ministério da Saúde entregou 137 novos veículos que farão parte da frota do SAMU, Serviço de Atendimento Móvel de Urgência, de 49 municípios mineiros. A distribuição das ambulâncias aconteceu no bairro Dona Clara, em Belo Horizonte, na manhã de anteontem. Entre as cidades beneficiadas está Belo Horizonte, que recebeu 4 unidades de UTI do SAMU. Ao todo foram investidos 40 milhões de reais de recursos do Ministério da Saúde. De acordo com o ministro da Saúde, Alexandre Padilha, a maioria das ambulâncias entregues serão destinadas ao uso exclusivo dos municípios. Esse é o caso das unidades odontológicas móveis, a ambulância de transporte de pacientes de hemodiálise, radioterapia ou de cirurgia também vão para os municípios. Uma outra parte vai atender a rede estadual. Ainda segundo o ministro da Saúde, para Belo Horizonte serão entregues ambulâncias equipadas com a experiência SAMU Inteligente, que integra as ambulâncias com a central de comandos das UTIs inteligentes do SUS, Sistema Único de Saúde. O chefe da pasta reforça que os veículos marcam uma revolução digital no atendimento de emergência. O objetivo da transformação é garantir o atendimento mais rápido da população. O governo federal anunciou na última sexta-feira, em São Paulo, a proibição de apostas e jogos virtuais online, como o jogo do Tigrinho. A iniciativa, formalizada por meio de uma medida provisória, foi assinada pelo governo federal e apresentada 9 dias das eleições. Medidas provisórias são editadas pelo governo federal e entram em vigor imediatamente, mas precisam ser aprovadas pela Câmara dos Deputados e pelo Senado para se tornarem leis em definitivo. O prazo para análise pelo Congresso é de 120 dias. A medida provisória foi publicada na noite da última sexta-feira, dia 25 de setembro, em edição extra do Diário Oficial da União. E, em paralelo, o governo federal enviou ao Congresso um pedido de lei que prevê penas para quem explorar e operar ou divulgar as chamadas bets. Segundo o ministro da Fazenda, Dario Durigan, os apostadores que mantêm saldo em plataformas de apostas terão um pouco mais de uma semana para retirar os valores. E logo mais após a hora do Ângelus, tem mais notícias para você na Matelli FM, a sua melhor companhia. 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
6: É hora de mandar um alôzão aqui pra Bruna Emanuele. E lá em Joatuba. E o pessoal todo, né? De Joatuba aí ligadinho, sintonizado com a gente. Ô, Bruna, eu vou atender o seu pedido aqui, viu? Deixa eu mandar um alôzão aqui também, deixa eu ver quem tá ligado comigo. É a Tânia lá em Esmeraldas, a Magda em Azurita também tá ligada, a Vanusa em Juatuba, a Sônia no Mangabeiras. O Arthur aqui no Nossa Senhora do Rosário também ligado comigo, o Geraldo Gregório no Vale Verde. O Pedrinho e toda a equipe da Rações Serra Azul também ligadinhos com a gente. Tá todo mundo ligado, todo mundo sintonizado na Rádio Matéria FM, a número 1 em Mateus Leme região.
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6: Ô, Bruna, o seu pedido aí, ó, Coiotinho do Arrocha, a filha do patrão.

0: Esse é o nosso Tarde Legal nas ondas da sua Matéria FM, a rádio que é emoção o tempo todo. Deixa eu mandar um alôzão aqui pro seu Sebastião Porteiro, lá no Imperatriz, né? A dona Margarida também, ó. O pessoal que tá ligadinho com a gente. Ô, seu Sebastião, obrigado pelo carinho, viu? Dona Margarida, obrigado também, né? Muito bom ter vocês aí do outro lado do rádio, ligadinhos com a gente na Matéria FM. E, ó, por falar nisso, em tá ligadinho do outro lado do rádio e tá com a gente aqui, a Sofia recebeu um áudio. Será de quem? Vamos ouvir aqui? Eu ainda não ouvi esse áudio, não. Vamos ver o que que tá acontecendo, ó.
1: Oi, Sofia. Bom dia, Sofia. Deus abençoe você. Tudo bem? Sofia, passando aqui para te agradecer, viu? Você, seu pai, seu irmão, toda a equipe na tele, viu? Nossa Senhora, gostei demais. Todo mundo amou. Nossa Senhora, que festa, viu? Vocês propõem para mim. Nossa Senhora, Deus abençoe, viu, Sofia? Tenha um bom domingo aí, tá? Deus abençoe, viu?
0: Esse foi o áudio da Fabiana, né? A Fabiana enviou aí esse áudio agradecendo a Sofia, agradecendo ao Marlon, ao Marlon e toda a equipe da Rádio Matéria FM. A festona que aconteceu, né? Essa festaça que rolou aí no último sábado lá na casa da Fabiana. Ela foi a ganhadora, né? Da campanha, da promoção de 29 anos da Rádio Matéria FM. A Matéria FM na casa do ouvinte, né? Promoção 29 anos. E aí, a Matéria FM, junto com os parceiros, bancou lá o churrascão, o chopp e o show ao vivo pra turma, né? A gente quer agradecer aqui, ó, a Casa de Carnes Matheus Leme, ao Juninho, a toda a equipe da Casa de Carnes Matheus Leme, que entrou, né, nessa ideia com a Matéria FM, que patrocinou o churrascão da turma. Agradecer também ao Desson, a toda a equipe do Chopp das Fábricas, eles que também entraram nessa com o time da Matéria FM, ó, com 50 litros de chopp geladinho pra turma. Agradecendo também ao nosso grande amigo e parceiro Johnny Silva, cantor, que fez um showzaço, né? O Johnny Silva, eu vou te falar, é fora de sério. O homem arrebenta mesmo, o homem é bom, viu? É fora da curva, o homem canta demais. Ainda mandou uma música em italiano lá, meu Deus do céu. E todo mundo ficou emocionado. Ô, Johnny Silva, forte abraço, viu? Agradecendo também o pessoal da Sofis Festas. Teve bolo também, viu, gente? Pois é. E aí, essa galera da Sofis Festas também deu um show. E agradecer a turma da Panificadora C&E, o meu amigo Gustavo, toda a equipe da Panificadora C&E, um forte abraço para vocês, viu? Essa turma que esteve com a gente também nos 29 anos da Matéria FM, a festa na casa do ouvinte. 4:19, 4:19.
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0: produção. Que honra demais.
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2: Você ouviu Pablo, Saudade Inconveniente, grupo com participação do grupo Menos é Mais, né? Ouviu também Rio Negro e Solimões, Fivela com Fivela. 4:30, 4:30.
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0: João Lucas e Marcelo, eu quero o Tio, eu quero o Thiago e Gustavo Lima, com a participação da Mari Fernandes, 30 cadeados. 4 horas e 43 minutos, 4 e 43.
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0: João Bosco e Vinícius, participação de Maiara e Maraísa, fim da noite, a saideira, né, do nosso Tarde Legal de hoje. Mas ó, por aqui tá chegando o meu amigo Alexandre Henrique, boa tarde.
1: Boa tarde, Márcio Canuto, boa tarde também toda a audiência do Tarde Legal. Tô chegando, Canutão, ó, com o Matheus Show até as 9 da noite.
0: Daquele jeito, pra começar segunda-feira animado, né? Na verdade, pra encerrar a segunda,
1: Encerrar, né? Segunda-feira já começou, né, Canuto?
0: Já começou há muito tempo, né, Alexandre?
1: A semana também já começou,
0: já,
1: né?
0: Já começou. Graça,
1: o calor hoje que fez, né, Canuto? Você tá doido, hein?
0: 34 graus, meu
1: Nossa
0: amigo.
1: Nossa Senhora. 34
0: graus. Ô, Alexandre, e aí, eu falei isso aqui mais cedo, né? E vou falar com você, vou comentar com você.
1: Pode falar, ué.
0: A respeito disso também. Ô, Alexandre, eu não sei o que que esse povo arruma aqui num calorão desse, num tempo seco desse. A turma tem mania de colocar fogo.
1: É verdade,
0: cara,
1: viu?
0: Isso é desnecessário. Eu tava vindo hoje de manhã, fui levar o Minitri pra uma manutenção em Joatuba. Tava voltando, né, de Joatuba, e eu tô vendo o pessoal colocando fogo. Gente, é desnecessário, sabe? É, o pessoal que tem problema respiratório sofre com isso, né, Alexandre?
1: O Canuto, o complicado disso tudo é que todo ano tem campanha.
0: Pois é.
1: Os jogos públicos pedem, fazem campanha, né? Passa na televisão.
0: Corpo
1: o bombeiro faz
0: campanha,
1: né? Isso aí. Todos fazem. A gente também, que trabalha na área da comunicação, a gente já falou no início, né? Começou esse tempo seco aí.
0: Não é?
1: A gente falou, né? Volta a falar de novo, mas.
0: Mas parece menino temoso, sabe? Quando a mãe fala assim, ó, meu filho, mas não faz isso, não. E o menino vai e faz.
1: Faz. É complicado, sabe, Canuto? Tipo assim. Eu e você, a equipe aqui da rádio, né, tenta não fazer essa poluição na nossa cidade, mas outras pessoas fazem, né?
0: Né?
1: Isso que não deixa a gente chateada por causa disso.
0: Acho que não tem necessidade, né? Ali o mato tá ali seco, ele apodrece, você sabia disso?
1: Sim,
0: E acaba adubando o terreno, né? Então é o sentido natural da coisa acontecer, do processo. A natureza, Deus é tão perfeito, né? Que acontece isso como se diz, por natureza mesmo, sem ninguém pôr a mão, acontece.
1: É normal, já é o ciclo
0: normal
1: da vida,
0: isso,
1: né?
0: Isso é o ciclo, muito bem, é o ciclo da coisa.
1: E a pessoa vai lá, bota fogo e, tipo assim, atrapalha a gente, né?
0: A gente que
1: é novo, né? Os idosos, os bebês recém-nascidos, os animais também, principalmente os animais.
0: Pra gente é ruim, você imagina aí pra um idoso, pra quem tem problema respiratório.
1: Sim.
0: Você bem colocou aí, pra um recém-nascido, né? Acho que a pessoa tem que pôr a mão na consciência, sabe? E parar com isso, Alexandre. Para os animais, quantos animais são mortos por causa de queimadas?
1: Né?
0: O quanto isso interfere no clima? Quantas árvores aí que estão, né, em extinção, que estão acabando também, vão embora, né? A gente perde isso daí por causa do incêndio criminoso. E é crime, viu, Alexandre?
1: É crime ambiental e também crime contra a população, né?
0: Pois
1: porque não prejudica só os animais, o meio ambiente, prejudica também a população, né?
0: Acho que não justifica, não consigo entender. Vou pegar aqui de exemplo a nossa Serra do Elefante.
1: A Serra.
0: O que que leva o cidadão a sair daqui da cidade lá na Serra pra colocar fogo?
1: Botar fogo.
0: Sendo que ele pode ir lá e aproveitar a vista, que é linda demais, né, Alexandre?
1: E falar com você, viu? Daqui um dia chega, dia 12 de outubro, dia tradicional aqui na nossa cidade, vem gente de fora, só mudando de assunto, Canuto.
0: Sim.
1: Dia 12 o pessoal sobe a serra pra pagar a promessa,
0: dia
1: pra
0: de
1: rezar,
0: nossa
1: senhora, entendeu?
0: Aparecido aqui, inclusive sou devoto.
1: Sim, nós somos devotos, né? E você vê lá uma área bonita, um vento que bate. Canuto, a natureza é uma coisa inexplicável, viu, Canuto?
0: Não
1: é uma obra de Deus, porque você sente aquela paz. Quando
0: não
1: você está lá em cima, antes de rezar, igualzinho, eu sempre subo, né? Subo lá para as 3, chego lá às 5 horas da manhã, ver o pôr do sol. Então é muito bom a gente.
0: Na verdade, você está vendo o sol nascer, né?
1: Contrário. Desculpa, eu errei.
0: Você emocionou demais.
1: Emocionei demais. Eu fui no final da tarde.
0: Você está vendo nascer do sol. Pô, mas o Alexandre está ainda às 6 horas da tarde para lá, meu Deus do céu. Ficando.
1: Desculpa, cara.
0: Passando a noite, o que esse homem está arrumando?
1: Na verdade, é o nascer do sol. É bonito.
0: É muito bonito. O pôr do sol também lá
1: o
0: é maravilhoso.
1: O sol também,
0: Alexandre.
1: Também. Então, Canuto, a gente tem que. A gente tem que, como a gente ser humano, a gente tem que, né, priorizar
0: valor, né?
1: E dar valor à natureza, né?
0: Pois é, e assim, ao invés, né, do, por exemplo, é um tema bem amplo, Alexandre, porque, por exemplo, fogo na serra, aí vai, move brigada de incêndio,
1: bombeiro.
0: Move corpo de bombeiros, que poderiam, né, tá prestando socorro a um outro acontecimento que realmente não tem como controlar.
1: Prioridade, né?
0: Que seria prioridade, sim. Pois é. Então a gente tem que pôr a mão na consciência e o pessoal tem que parar com essa mania boba de colocar fogo nas coisas. Ó, pra você ter uma ideia, ó, agora a temperatura caiu 1 grau, tá?
1: 1 grau?
0: 33 graus. Nossa, lá fora. Senhora. Probabilidade de chuva, 15%, é quase nada, né? E a umidade relativa do ar tá bem baixa, 32%. Justifica pôr fogo em alguma coisa?
1: Não, não, tá doido. É bom a gente até pular na piscina pra refrescar, né, Canuto?
0: Não é?
1: Ô Canuto.
0: Oi.
1: É, mudando, né, mudando de assunto rapidinho aí.
0: Ah.
1: Eu tava ouvindo uma promoção, tá rolando uma promoção aí? Como é que tá sendo
0: essa promoção? Tá rolando a promoção de a campanha, na verdade, do Supermercado Sena, viu?
1: Ó, bacana, hein?
0: Vou te passar aqui.
1: Pode
0: porque
1: falar, ué.
0: Tá valendo o seu programa.
1: Tá.
0: Vai tá valendo amanhã no Manhã Sertaneja e no Passatempo, tá, também, tá?
1: Bacana.
0: É o seguinte, é a campanha Fãs de Selinhos, Fãs de Descontos do Supermercado Rena. Pessoa compra R$30 no Rena, ela tem ali um álbum de figurinha.
1: Ó, oh, bacana, hein? Que ideia, hein?
0: Vamos falar assim, um álbum de figurinha. E ela vai colando ali os selinhos. A cada R$30, um selinho. Tem também os produtos aceleradores. Produtos que além dos R$30, você ganha mais um selinho por estar levando aquele produto para casa. Sabe? E aí você vai juntando ali, colando os selinhos no seu álbum,
1: sim,
0: né?
1: Sim, até completar, tem um prêmio no final.
0: Você pode completar ou você pode, com 20 selinhos, por exemplo, você já adquire uma faca.
1: Ah, tá.
0: Sabe, você adquire a faca e esses selinhos te dão descontos. Tem faca saindo lá a menos de R$13, Alexandre.
1: Que isso, é?
0: E são facas importadas.
1: Ah,
0: são 5 facas importadas, mais uma tábua de carne, né? Pra turma, sim, do churrascão aí. De bambu e um afiador também, aquele afiador de açougueiro, sabe? Sei,
1: então é um kit ali para material para o churrasqueiro, então,
0: isso,
1: né?
0: Isso, ah, e tá. Aí tem faca para descascar verduras, legumes também. É um kit completo, Alexandre.
1: Que isso,
0: e
1: é aí, bacana, hein?
0: Tá valendo, ó. Você vai falar o seguinte, a senha, né, além da promoção, deu para pegar aí, não deu?
1: Deu para pegar, é perfeitamente.
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0: Falou isso daí, já tá concorrendo, tá?
1: Bacana.
0: Amanhã, no Tarde Legal, sorteio de 8 selinhos.
1: 8 selinhos?
0: Já 8. Já começa bem demais, você já começa com 8, já pensou?
1: Ah, tá. Então começa hoje essa campanha, essa promoção, né?
0: A campanha já tá valendo,
1: já tá valendo já, né?
0: Já tá valendo.
1: Ah, tá.
0: A Adriana teve aqui semana passada, voltou hoje. Toda segunda ela tá vindo trazendo novidades, as ofertas do dia ali, da semana, e trazendo essa campanha que vai até o dia 29 de novembro, Alexandre.
1: Então essa campanha já estava valendo,
0: já começou,
1: né?
0: Já
1: agora
0: começou.
1: Tá valendo na nossa programação, né?
0: Isso. Ah, agora, entendi. Semana passada ela empolgou demais e sorteou uma faca aqui ao vivo.
1: Ó, oh, bacana,
0: ao
1: hein?
0: Vivo. A ganhadora foi a Liliane, lá da Vila Suzana.
1: Ah, sei. A ouvinte assídua da rádio.
0: Pois bacana. É. E agora, amanhã, 8 selinhos, pra você dar aquela alavancada aí no seu álbum de figurinhas. Vamos
1: bom
0: brincar
1: demais.
0: Assim.
1: Demais. Será que os locutores da rádio pode?
0: Eu acho que não, viu, Alexandre?
1: Ah,
0: eu vou aqui. Falar que eu acho que não, viu, Alexandre?
1: O Canuto.
0: Mas você pode comprar, tá?
1: Pode comprar,
0: pode ir lá pegar o seu álbum, né? E poder ir colecionando aí as os selinhos, né? Até você trocar pela faca aí, inteirando um valor baixinho, de no mínimo aí, R$13. Tem faca a menos de R$13.
1: Nó,
0: mas
1: bom
0: tem que ter
1: demais.
0: O selinho, tá?
1: Tem que ter o selinho, né?
0: Isso.
1: Ô Canuto, esse final de semana foi bom, não foi? Cheio de evento aí, sabadão teve a festa lá na casa da Mônica, né? Da Fabiana.
0: Teve. E aí a gente agradece mais uma vez, né, Alexandre? É todo o pessoal que recebeu a equipe da Matéria FM, né? A Fabiana, a Mônica, enfim, a família toda lá, né? A gente agradece o carinho conosco também, né, Alexandre?
1: Sim.
0: Muito bom. A turma recebeu a gente super bem. E, ó, agradecendo também, é claro, a Casa de Carnes Matheus Leme, ao Juninho, ao Valtinho, toda a equipe da Casa de Carnes Matheus Leme, que entrou, né, abraçou essa ideia da Matéria FM e patrocinou junto com a Matéria o churrascão pra turma, o Desson lá do
1: Chopp. O Chopp, bom demais, rapaz, o calor que tava fazendo sábado.
0: Você entende, né?
1: O calor que tava fazendo, mas também o churrasco tava, a carne tava temperada.
0: Excelente.
1: Tava excelente, o tempero tava bacana demais, viu? E bom, o churrasqueiro lá tava, ó, Daquele jeito, um belezinho, o pessoal não tá vendo, mas ela tava top demais a churrasqueira lá, o nosso patrão, né,
0: o pois Marlon. É, tava... O Marlon assumiu a churrasqueira, você viu, rapaz?
1: Ele reservou com o Marlon ali, vai falar com você ali, tava fazendo calor, e só Deus.
0: Salvou a turma os dois lá, viu, você tá doido. E aí, Alexandre, a gente agradece também ao Desson, a toda a equipe do Chopp das Fábricas, agradecendo também, sabe quem? Pessoal da Sofis Festas. Fez aquele bolo lá.
1: Nossa bacana, senhora, né? Bolo gostoso,
0: e o
1: viu,
0: pessoal, ué? Também da panificadora C&E.
1: C&E.
0: O Gustavo, né? Toda a equipe,
1: Jean.
0: O Clésio, o Éder, o Jean. Sim. Toda a equipe da panificadora C&E. Eu não posso deixar de agradecer também o nosso parceiro, nosso amigo, Johnny Silva.
1: Johnny Silva, o homem, cantou bem, uma ópera lá que na gente arrepiou todo,
0: italiano, você viu? Italiano, todo mundo emocionou, nossa, rapaz.
1: A Gioconda,
0: isso.
1: Uma música bonita, viu?
0: E Christian Ralph.
1: Christian Ralph. Música, né? E só que, falar com você, não, que ele começou a cantar, falou assim, não é possível que ele vai ter voz. E teve voz.
0: O homem
1: cantar. Soltou
0: a voz mesmo. Pois é, Alexandre. E eu vou ficando por aqui, meu amigo.
1: Beleza.
0: Beleza? Não esquece de avisar a turma aí da campanha
1: Fãs
0: de Selinhos.
1: Daqui a pouco eu falo.
0: Fãs de Descontos. Do meu Rena, não, sim, viu? Ó, vou ficando por aqui agradecendo a você mais uma vez o carinho, a audiência, a sua participação. É muito bom ter você aí do outro lado do rádio, sintonizado aqui nas ondas da Rádio Matéria FM. E ó, cargos são temporários, títulos são provisórios, mas a maneira como você trata as pessoas, essa sempre será lembrada, viu? Fiquem com Deus, fiquem com Nossa Senhora Aparecida. Fiquem com o Alexandre Henrique, fiquem com o Matelli Show e ó, anota aí. Amanhã, 1 da tarde, eu tô de volta. Fui!
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2: Boa tarde! Boa tarde, gente boa! Tô chegando com mais uma edição do nosso Mateli Show. Começamos a semana com o pé direito. É você curtir o Tarde Legal com Mascanuta, agora é comigo, viu? Alexandre Henrique assumindo a nave mãe até as 21h, fazendo a sua melhor companhia. Na segunda-feira, edição dia 28 de setembro de 2026, 5h12, na sua melhor companhia. E você pode mandar sua mensagem no 319-9666-1699. Ou também você pode ligar no 3535-1699. Matéria FM, 29 anos com você. 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E ó, às 8 em ponto. Então, nosso Visão e Inspiração, trazendo mais uma mensagem bonita para começar, né? Já começou a nossa semana, começamos a semana com uma ideia diferente, um pensamento diferente, uma lição de vida também diferente, né? É comigo até as 21h, 5h13, bora de Léo Chaves, Deixa Eu Mentir com Henrique e Juliano. Boa tarde, gente boa!
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3: 5h16, Bode, João Gustavo e Murilo, cancela esse cara.

0: Tirar o som de Ana Castela com Gustavo Minhoto, Fronteira. Você viu também João Gustavo e Murilo, Cancela Esse Cara. Léo Chaves, Deixa Eu Mentir com Henrique e Juliano. Obrigado a você pela audiência, obrigado a você pelo carinho, a você curtindo aí a nossa programação Matéria e Show até as 9 da noite. Ó, um show de alegria, amor e saudade no seu rádio. É isso aí. 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Gente boa, manda sua mensagem, viu? 319-9666-1699. Também você pode ligar no 3535-1699. Tô contigo até as 9 da noite na nossa programação Matéria Show. Às 8 em ponto é o nosso Visão e Inspiração. Tá trazendo mais uma reflexão de vida para você. E uma lição de vida, gente. Cada dia eu trago uma história diferente. Cada dia é uma lição de vida diferente. É bom demais, né? Ô, gente boa, daqui a pouco eu tamo de volta com mais música. 5h23, ó, lembrando, não abandona ou não, hein?
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2: 5h31, essa aqui eu vou mandar para Liliane no Via Suzana. Chitãozinho Choró, seu amor é minha estrada. Vai.

0: Sempre ligados na 87.9. Mandar um abraço também pro Everton Souza da Tote Perfumes. Mandar um abraço também, deixa eu ver quem tá. Eu vi ele, tava na loja hoje. O meu amigo Júnior, lá da Multidistribuidora. Alô, Júnior! Tamo junto também, né? O pessoal tá lá na loja lá e tá trabalhando e escutando a programação Matéria FM. Um abraço pra você, viu, Júnior? Tamo junto. Toda a equipe aí ligada na 87.9. Tem o pessoal também da Casa de Ração em Serra Azul também, o Pedrinho, toda a equipe lá. A Casa de Caio, Matheus Ramos, Juninho também e toda a turma lá ligados na 87.9. Tamo junto, gente boa! Até as 9 da noite o nosso Matéria Show, um show de alegria, amor e saudade no seu rádio. 5h35, boa tarde!
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0: Tô de volta, 5h38, boa tarde. Mudou lá, agora é 5h39.
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0: Estamos de volta! Nossa programação Matéria Show e tem um. Eu ia falar pra vocês que eu falei pra vocês, né, que eu ia trazer aqui a campanha. Tá rolando uma campanha de 60 anos do Rena, gente. Bom. E hoje teve a entrevista, né? O Márcio Canuto entrevistou a Adriana, gerente do Rena, no Tarde Legal. e contou um pouquinho sobre essa campanha.

deixou pra gente que já trouxe essa novidade. 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A Adriana explicou um pouquinho, aqui, né, na entrevista, a gerente do Rena. 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Esses 8 selinhos, né, tem um álbum lá, você vai comprando, né, os produtos lá no Rena, vai comprando e você vai ganhando selinho. Vai ganhando selinho e tem um determinado lá, quando você completar o álbum, né, você pode... escolher lá, pode trocar em uma faca, né? Uma faca, já tem vários tipos de facas, facas importadas, né? E você pode trocar, né? Então, o Gozil Caruto falou, lembrando aqui, tem faca lá que tá saindo a R$13, a R$20. Então, a faca, né? A faca, e faca você viu, pelo jeito que a turma falou, que a faca lá é uma faca bem cara, viu? Bem, uma faca importada, uma faca importante, né? 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Você completando o seu álbum, né? 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Bacana demais. Então tem facas lá, você pode, né? 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Então é bacana demais, é a promoção, é a campanha de 60 anos do Rena. Campanha top demais, né? Boa de música. 5h42, é Vaqueiro, volta comigo, bebê. Boa tarde, tamo junto, é nóis, que é nóis, na bandona.

0: Zé Vaqueiro, volta comigo, bebê! Faltando 15 minutos para 6. Uma boa tarde, que Deus abençoe essa tarde maravilhosa de segunda-feira. Obrigado você pela audiência, obrigado você pelo carinho. Mandar um abraço pro Everton Souza, lá da Tote Perfumes, a loja mais cheirosa da cidade. 5h45, boa tarde.
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0: Romário e Zé Felipe. Se eu te perdoar. Na Mateli FM.
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1: Tô de volta!
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1: Faltando 10 minutos, passeio, gente boa, ó. Só voltando aqui no assunto da campanha de 60 anos do Rena, pra você participar, você pode mandar, viu? Pode mandar mensagem de texto, aproveita pra mandar um áudio também. É bom, um áudio é bom também, pra mandar um áudio. Fala seu nome, seu sobrenome, seu bairro e fala a senha meu Rena. Pode mandar áudio também, viu? Fica canhado, não. Você pode mandar mensagem de texto, pode mandar mensagem de voz, 319-9666-1699. Daqui a pouquinho eu conto de novo sobre essa promoção da campanha de 60 anos do Rena, que tá bombando, viu? Tá bombando. Boa de Cleide Romano e Zé Felipe, se eu te perdoar. Faltando 9 minutos para 6.

0: Obrigado, meu rei.
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0: Scout Beat com Rinegrição Limões, apaixona muita gente.
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0: E você ouviu também o som de Felipe Araújo com Luan Santana, Última Noite. E você ouviu também o som de Cleito e Romário com Zé Felipe, Se Eu Te Perdoar. Obrigado você pela audiência, obrigado você pelo carinho. Manda sua mensagem aí, gente boa. Manda mensagem de voz, de texto, pede sua música, manda abraço pra quem você quiser. No 319-9666-1699, ou também você pode ligar no 3535-1699. Manda um abraço pra Juliana e o Matheus, ouvir a Suzana ligados na Alexa, ó. Alexa, né? Quer ouvir a nossa programação Matéria FM na Alexa? Só falar assim, Alexa, toca a rádio de Matheus M. Ela vai sintonizar na rádio perfeitamente, você vai ouvir a nossa programação. E tá chegando a hora de agradecer pelo nosso dia. Tá chegando a hora do Ângelus. 6 horas em ponto. Boa noite.

0: 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Boa noite, Pai. Termina o dia e a Ti entrego o meu cansaço. Obrigado por tudo e perdão. Te agradeço pela esperança que hoje animou meus passos, pela alegria que vivi no rosto das crianças. Obrigado pelo exemplo que recebi daqueles que encontrei em meu caminho. As crianças, os jovens, os velhos, os pobres, os ricos, os trabalhadores. Obrigado pelo dia que tive. Obrigado pela luz, pela noite, pela brisa, pelo alimento, pelo meu desejo de superação. Obrigado, Pai, porque me deste uma mãe. Perdão também, Senhor. Perdão pelo meu rosto fechado e carrancudo. Perdão, porque esqueci que sou irmão de muitos. Perdão, Pai, pela falta de colaboração e solidariedade. Perdão por ter guardado para mim tua mensagem de amor. Perdão por não ter conseguido hoje dizer sim, a exemplo de Maria, nossa mãe. Perdoa-me, Pai, e abençoa os meus propósitos para o dia de amanhã. Chegamos ao fim do dia, contemplando a luz da tarde, louvamos o Pai, o Filho e o Espírito Santo de Deus. Amém.
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2: Boa noite, Alexandre Henrique, e boa noite para você que está ouvindo o Martelli Show, e eu estou de volta e tem mais notícias. Pode parecer cedo para falar de Natal, e ainda faltam alguns meses para as festas de fim de ano, mas para algumas famílias, e principalmente para crianças e adolescentes que vivem em unidades de acolhimento, a preparação começa agora. O Tribunal de Justiça de Minas Gerais já busca famílias interessadas em participar da campanha de apadrinhamento de Natal. Para muita gente, o Natal é sinônimo de mesa cheia, presentes e boas lembranças, ou até mesmo a ansiedade de esperar até a meia-noite para descobrir o que o bom velhinho deixou debaixo da árvore. Mas muitas crianças crescem sem ter a oportunidade de viver momentos assim. É para proporcionar essa experiência de convivência familiar que existe a campanha. A iniciativa permite que crianças de 4 a 17 anos que vivem em abrigos passem períodos fora desses espaços e convivam com padrinhos e madrinhas, inclusive durante as festas de fim de ano. As famílias interessadas em participar devem se inscrever no portal A Padrinha do Tribunal de Justiça de Minas Gerais e passar por avaliação antes de serem autorizadas a participar do programa. O helicóptero que caiu em Santa Catarina matando o cantor Rick e outros 4 ocupantes emitiu o último sinal às 11:34 da manhã da última segunda-feira, dia 21. Um minuto depois, às 11:35, a aeronave sofreu a queda em uma área de mata em Urubici, segundo a estimativa da Força Aérea Brasileira. Todos os ocupantes morreram. Responsável por investigar o acidente, a Força Aérea Brasileira afirmou em nota que as condições climáticas na região serrana eram desfavoráveis, com chuva forte, ventos intensos e baixa visibilidade devido à alta nebulosidade no momento da queda. A aeronave decolou de Porto Belo, no litoral norte, na manhã da última segunda-feira, dia 21, com destino a São Joaquim, na Serra, e não chegou ao local previsto. Estavam a bordo da aeronave o cantor Rick, da dupla com Renner, o empresário Bruno Avelar, o videomaker Paulo Soares, o piloto Antônio Roberto Nóbrega de Araújo e o copiloto Leopoldo Barros Teixeira. Entre os pontos levantados por especialistas para a causa do acidente estão um possível impacto em obstáculo, voo abaixo do nível das montanhas e condições meteorológicas. A região em que houve o acidente tinha aviso para fortes tempestades, segundo o INMET, Instituto Nacional de Meteorologia. Apesar das hipóteses, a queda é oficialmente investigada em 2 frentes, pela Polícia Civil e pelo CENIPA, Centro de Investigação e Prevenção de Acidentes Aeronáuticos, da FAB, Força Aérea Brasileira. E continue ouvindo o Martelli Show, e amanhã, às 9 da manhã, tem mais notícias para você na Martelli FM, a sua melhor companhia, com música, promoção e informação.
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0: Jorge Matheus, todo seu. Tudo também de Paulo e Paulino, Fátima Leão, em mim só dá você. Teodoro Sampaio, coração na boca. Roberta Miranda, vamos falar de nós. Yasmin Santos com Wesley Safadão, saudade em gotas. Zé Neto e Cristiano com Luan Santana, melação. João Bosco e Vinícius, chora me liga. Obrigado você pela audiência, pelo carinho. Manda sua mensagem no 319-966-1699. Ou também você pode ligar no 3535-1699. Tamo junto, é às 9 da noite. 6h28, boa noite.
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0: Estamos de volta!
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0: 6h33! Alô, Valdirei, no centro da cidade, tá mandando essa aqui, ó. A Coruja, a Cotia, Dimas e seus teclados, Paulo Melo, Bairro Vale Verde. que tá fazendo aniversário hoje. Alô, Pauloca, boa noite, viu? Que Deus te abençoe, muitos anos de vida, parabéns. 6h33, essa é pra você, Pauloca.

Rimas e seus teclados, a Coruja curtia. Alô, Paulo Melo, seu aniversário amanhã, né? Tá bom que eu já dei os parabéns adiantado. 6h36, Michel Teló, aí a roça vence. Boa noite.

0: Rufi, deixa eu. Você viu também Zé Ricardo e Thiago Turbinada. Michel Teló aí, A Roça Vence. Dimas e Seus Pecados. A Coruja Curtia, pedido do Valdinei no, do centro da cidade, mandando o Paulo Melo Barba de Verde. Amanhã é seu aniversário, né, Pauloca? 34 anos, é isso mesmo? Deus te abençoe, viu? Tamo junto. É nóis, parabéns aí. Muitas felicidades, muita saúde, muita paz, muita sabedoria. Tamo junto, manda essa mensagem. 319-9666-1699. Também você pode ligar no 3535-1699. 6h44, boa noite.
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0: João Neto e Frederico, moda derramada na sua melhor companhia.
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0: Top demais, daqui a pouquinho tamo de volta, 6h52, boa noite.
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10: Jefferson Moraes e Ana Moraes.

0: em Sorocaba, é tenso demais! Alô, Vanusa em Juatuba! Você viu também Carreira e Capataz, Flores e Velas com Guilherme Santiago. Viu também João Mineiro e Marciano, ainda ontem, Chorei de Saudade. Bruno e Marrone, evento do ano. Aviões do Forró, Aviões, chegou! Jefferson Moraes pra desbotar a saudade com Ana Moraes. Obrigado você pela audiência, pelo carinho, tamo junto e misturado. Daqui a pouquinho às 8 em ponto, nosso Visão e Inspiração. 7h13, boa noite!
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2: Aqui é o João Parreira, quero pedir a música Aceita Que Dói Menos, Tire Parada Dura.

0: Zé Menotti, Fabiano, terminou pra sofrer com Ferrugem. Você viu também a Yasmin Santos, Evidências, Trio Parada Dura com Mário Mendonça, Aceita Que Dói Menos, a pedido João Parreira no Consenza, Cristian Araújo, Empinadinha, Thiago Freitas Fica, Maria Mendonça, me ame Mais, Marlon e Maicon, Por Te Amar Sim. Obrigado você pela audiência, obrigado você pelo carinho, tamo junto e misturado, manda sua mensagem em 319-9666-1699, ou também você pode ligar no 3535-1699. Daqui a pouquinho o nosso Visão e Inspiração às 8 em ponto. 7h42, boa noite. 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
0: Estamos de volta, 7h47, boa noite.
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0: Ô Valdinei Rodrigues no Central, essa é pra você, ó. Apaga, apaga, apaga. Danilo e Davi, boa noite.
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Você ouviu também João Bosco e Vinícius, Bloqueia Eu, César Menotti e Fabiano, Tranque a Porta e Me Beija. Danilo Davim, Apaga, Apaga, Apaga, pedido Valdinei Rodrigues no bairro Central. Obrigado pela audiência, obrigado pelo carinho. Faltando 1 minuto para as 8, daqui a pouco o nosso Visão e Inspiração.

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7: Na sua Mateli 8-2, boa noite!
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7: Havia uma vez um homem chamado André, que passou grande parte da vida procurando a felicidade. Ele acreditava que seria feliz quando tivesse uma casa maior, um carro novo, mais dinheiro e uma vida sem problemas. Todos os dias trabalhava pensando no futuro e dizia para si mesmo: quando eu conseguir tudo o que desejo, finalmente serei feliz. Os anos passaram, André conquistou muitas das coisas que desejava. Comprou uma casa bonita, trocou de carro e conseguiu guardar bastante dinheiro. Porém, quando chegava em casa à noite, sentia um vazio que não sabia explicar. Certo dia, cansado e preocupado, André decidiu caminhar até uma pequena praça perto de sua casa. Sentou-se em um banco e ficou observando as pessoas. Perto dali, havia uma senhora alimentando alguns pássaros. Ela vestia roupas simples e carregava apenas um pequeno saco de sementes. André, curioso, perguntou: a senhora parece tão feliz. Qual é o seu segredo? Ela sorriu e respondeu: eu não tenho muitos segredos. Apenas aprendi a agradecer pelo que tenho. André ficou pensativo: mas como alguém pode ser feliz tendo tão pouco? A senhora apontou para o céu e disse: hoje eu acordei, vi o sol nascer, senti o vento no rosto, tenho saúde para caminhar, olhos para enxergar e pessoas que amo. Talvez eu não tenha tudo o que eu gostaria, mas tenho muito mais do que preciso para agradecer. André ficou em silêncio. Naquele momento percebeu que algo nunca havia compreendido. Durante anos, havia procurado a felicidade nas coisas que ainda não possuía e deixado de perceber as pequenas bênçãos que já faziam parte de sua vida. Naquela noite, ao chegar em casa, olhou para sua mesa e agradeceu pela comida. Abraçou sua família com mais carinho. Antes de dormir, agradeceu por estar vivo. No dia seguinte, sua vida continuava tendo problemas. As contas ainda não existiam. O trabalho continuava difícil e nem todos os seus sonhos haviam se realizado. Mas algo havia mudado dentro dele. André finalmente entendeu que felicidade não significa ter uma vida perfeita. Significa aprender a enxergar a beleza na vida que temos enquanto caminhamos em direção àquilo que desejamos. E, a partir daquele dia, sempre que enfrentava uma dificuldade, perguntava a si mesmo: em meio a tudo isso, pelo que posso ser grato hoje? Essa simples pergunta transformou sua maneira de viver, sua maneira de pensar. Moral da história: a felicidade não está apenas naquilo que conquistamos, mas na capacidade de valorizar aquilo que já temos. A gratidão transforma pequenos momentos em grandes motivos para sorrir. Pense nisso. Boa noite.

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1: Alô, João Parreno, consciência, essa é pra você, ó, trio parada dura, vaquinha, 8:11, boa noite.
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0: Ai, que modão, hein? Feito e Camargo, se é amor, não sei. Matéria Show. Um show de alegria, amor e saudade no seu rádio. Não sei, 8h22, gente boa. Você ouviu também ao som de Diana? Porque Brigamos, sucesso de 1972. Você ouviu também Triupada Dura Vaquinha? Renê, só um grande amor. Tamo junto, gente boa, até as 9 da noite, manda sua mensagem no 319-9666-1699, ou também você pode ligar no 3535-1699. Tamo junto e misturado, Matéria FM, 29 anos com vocês. 8h22, boa noite, daqui a pouquinho tamo de volta.
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0: Tô de volta, 8h25. Boa noite!
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0: Tô contigo até as 9 da noite. É, não abandona eu não, hein?

aí é bom demais, o Duque Dalvan, berrante de ouro. Alô, Edna, Edna Ramiz, nossa do Rosário, boa noite. 8h25, tô contigo, até as 9h. 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

0: Que modão! Aí é bom demais!
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0: Fica pra sempre, né? E fica na história. Quando a gente ouve essas músicas, essas lindas canções, é bom demais lembrar, né? O amor sempre, sempre vai estar no ar. Pele de maçã, Mato Grosso e Matias. 8h34, boa noite.
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0: Vem você, Mato Grosso e Matias! Rapaz, eles fizeram um show aqui na Feira de Junho, que show top, viu? Matéria FM. 8h38, boa noite. Essa aqui, eu vou falar só o primeiro parágrafo dessa música. 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Canta, minhas mãos! Sem medo de ser feliz! Aí é modão!
1: Vamos, Daniel!

0: madrugada. Aí é bom demais. É o nosso Matheus Show, um show de alegria, amor e saudade no seu rádio. Sem medo de ser feliz. Pra que ter medo de ser feliz? Porque a felicidade é muito bom. E amar é melhor ainda, né? E a gente, Camargo e Luciano, na sua melhor companhia, no nosso Matheus Show, fazendo a sua alegria, ouvindo muita moda boa. De 8 até as 9 da noite, depois do nosso Visão e Inspiração, depois de uma história, depois de uma reflexão sobre a vida emocionante e profunda sobre a felicidade. A história de uma pessoa chamada André, que vivia preocupado, que acreditava que a felicidade era dinheiro, que a felicidade era uma vida sem problemas, que a felicidade era a casa bonita, era um carro bom, era um dinheiro guardado, mas esqueceu que a felicidade está nas coisas mais humildes, que a gente pode estar. Pode ter uma coisa que vai trazer a felicidade. Mas o André só preocupava nas coisas que não pertenciam. Mas o que estava do seu lado, o que estava sempre com ele não via, né? Depois que ele percebeu que a felicidade sempre esteve com ele, ele tendo carro ou não tendo, ele tendo casa ou não tendo casa, ele tendo dinheiro ou não, a felicidade sempre estava com ele. E podemos aprender como o André aprendeu. A gente não precisa procurar a felicidade nas coisas materiais da vida, porque a felicidade, ela já nasceu em nós. A felicidade já está juntamente com nós. Basta a gente não ter medo de ser feliz. Muito bom essa história de hoje, né? Bacana demais. Nossa visão e inspiração. Que história bonita de reflexão sobre a vida. O seu amigo Jair de Camargo e Luciano, Sem Medo de Ser Feliz, Mato Grosso e Matias, Pele de Maçã, Ataíde Alexandre, Doces Palavras, do Duque Dalvan, Berrante de Ouro. Obrigado você pela audiência, obrigado você pelo carinho. Manda sua mensagem, aproveita. Aproveita, fala comigo o que você sentiu dessa mensagem, o que você aprendeu hoje sobre Visão e Inspiração. Dá tempo ainda, falta 15 minutos para as 9, dá tempo. 319-9666-1699, ou também você pode ligar no 3535-1699. Tô contigo, não largo de jeito nenhum, sempre fazendo a sua melhor companhia de segunda a sexta, de 5 da tarde às 9 da noite, no Comando Matheus Show, depois do Tarde Legal com Márcio Canuto. No sabadão, de meio dia às 4, de meio dia às 1, com as mais pedidas da semana, e de 1 às 4, o Matheus Show especial de sábado. É isso aí, é nóis, queridos. Ó, não abandonam não, viu? 8h46, boa noite.
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0: Tô de volta!
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0: Comigo!
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0: É nóis, que é nóis!
13: O bambu tá gerando!
0: Pode Teodoro Sampaio, Ruela do Eno, 8h50, boa noite, tamo junto e misturado. É nóis, Queiroz, quem tá com a Ruela do Eno aí, hein?

0: Paulo e Paulino, as águas de São Francisco. Sucesso da dupla Giringen também. Você ouviu o trio Padadura, Barco de Papel, Teodoro e Sampaio, Royal do Eno. 9 em ponto, tô ficando por aqui, de volta amanhã a partir das 5 da tarde. No comando do nosso Matheus Show, depois do Tarde Legal com Márcio Canuto. Que Deus abençoe a cada um de vocês, alimente sua fé com seus medos, morrerão de fome. Aproveita muito bem a vida que você vai passar muito tempo morto. Até amanhã, se Deus quiser, uma boa noite a cada um de vocês e que Deus abençoe. Um bom descanso, né? A semana apenas começou. Roberta! Tô indo, vocês fiquem com Deus, eu tô indo com ele. E na nossa programação Matheus FM, fiquem com a voz do Brasil. Vá com Deus. Fui!
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